0: por dificuldades financeiras ou recomendação de saúde, por exemplo. Além da autoexclusão voluntária, o ministro da Fazenda, Dario Durigan, lembra as exclusões automáticas das plataformas de apostas.
1: Houve uma vedação por cumprimento de decisão do Supremo de beneficiário de programa social, Bolsa Família, BPC, que estão proibidos de acessar essas plataformas de apostas.
0: Após a autoexclusão, as operadoras autorizadas têm até 72 horas para bloquear o acesso dos usuários aos seus sites e aplicativos. Segundo o Ministério da Fazenda, 1 milhão de pessoas já fizeram a autoexclusão desses sites. Quem nunca apostou e não tem cadastro em casas de apostas também pode solicitar a autoexclusão. Reportagem Nazi Brum.
2: A gestão da Câmara de Comércio Exterior manteve a alíquota de 12% no imposto de exportação do petróleo diante dos episódios no Estreito de Hormuz.
3: Ontem, os Estados Unidos interromperam o acordo de cessar fogo e realizaram novos ataques ao Irã.
2: De acordo com nota divulgada pelo comitê, a decisão tem como objetivo proteger o mercado interno e evitar o desabastecimento dos combustíveis no país.
3: A medida terá caráter temporário, com vigência de até 60 dias e será reavaliada após 30 dias.
2: Hoje, o ministro da Fazenda, Dario Durigan, afirmou que o governo federal seguirá tendo cautela com as medidas de subvenção dos combustíveis diante dos conflitos no Oriente Médio.
1: Eu tinha expectativa, sim, de tirar a subvenção da gasolina num prazo mais curto. O que a gente ouviu foi uma declaração do presidente dos Estados Unidos dizendo que o cessar-fogo estava encerrado e que o acordo de paz já não seria mais executado nos termos em que estava sendo planejado. O que nos acendeu um sinal de alerta, sim, para a cautela em que a gente tem que adotar no acompanhamento da guerra. Então, a estratégia não muda. O objetivo do Ministério da Fazenda, com a guerra diminuindo de proporção, é retirada dos subsídios, mas eu preciso ter cautela porque os eventos novos aconteceram ontem.
3: A Receita Federal iniciou uma ação direcionada aos contribuintes com eventuais débitos em aberto.
2: A iniciativa busca manter a regularidade fiscal dos contribuintes.
4: Contribuintes classificados com o selo Sintonia a Mais começaram a receber comunicações pela Caixa Postal e pelo Domicílio Tributário Eletrônico, DTE, com informações sobre eventual existência de débitos em aberto. A regularização é necessária para evitar a inadimplência, situação que pode resultar no cancelamento do selo. A validade da classificação é de 1 ano, contada a partir do primeiro dia do mês de referência. O cancelamento também pode ocorrer em situações como concessão da medida cautelar, decretação de falência ou liquidação da pessoa jurídica, manutenção de irregularidade cadastral por mais de 30 dias ou enquadramento como devedor contumaz. Reportagem Edinaldo Júnior.
3: Sabia que eliminar o acúmulo de capim seco, galhos e folhas cria barreiras naturais para reduzir o risco de incêndios durante o período de seca?
2: E essa técnica tem um nome e uma regulamentação. É o que vamos ouvir agora na reportagem de Márcia Fernandes.
5: Atear fogo numa área para evitar queimadas. Parece contraditório, mas trata-se de uma técnica recomendada para evitar grandes incêndios florestais na época da seca. São as chamadas queimas prescritas. O fogo é colocado de forma controlada em áreas demarcadas. Com isso, é eliminado o acúmulo de capim, galhos e folhas que podem servir de combustível para incêndios. É o que explica Hudson Coimbra, analista ambiental do Instituto Chico Mendes de Conservação da Biodiversidade, ICMBio.
6: Uma ferramenta de manejo do fogo, utilizada com critérios técnicos, análises de risco, vulnerabilidades, critérios meteorológicos, topográficos, e aí a partir disso a gente também define o que é que a gente quer queimar para evitar a propagação de incêndios.
5: A Floresta Nacional de Brasília é um dos espaços que costuma ser atingido por focos de incêndios durante o período da estiagem. Por isso, recebeu nesta quinta-feira uma queima prescrita como parte das ações de prevenção a incêndios, como destacou Hudson Coimbra, do ICMBio.
6: Dentro do Distrito Federal, elas são importantes para evitar os grandes incêndios que acontecem na época da estiagem, né? Que vai se iniciar já agora.
5: A queima prescrita é executada por brigadistas que fazem um monitoramento constante da área. Pode ser implementada em parques nacionais, reservas extrativistas e unidades de conservação em geral. Reportagem Márcia Fernandes.
3: E por falar em período de estiagem, o Instituto Nacional de Meteorologia emitiu um alerta de baixa umidade do ar.
2: Uma massa de ar seco se estende do interior da região Nordeste até grande parte do Centro-Oeste, além de áreas do interior das regiões Sudeste e Sul do país.
3: Segundo o Instituto, a baixa umidade deve permanecer até o domingo, dia 12 de julho.
2: Durante os períodos mais secos do dia, a umidade relativa pode ficar entre 20% e 30%, níveis que exigem atenção, principalmente para crianças, idosos e pessoas com doenças respiratórias.
3: Uma ferramenta digital para pequenos produtores e cooperativas do campo que simplifica o acesso a financiamentos.
2: É o simulador de crédito do Pronaf, o Programa Nacional de Fortalecimento da Agricultura Familiar.
3: A plataforma mostra linhas e condições de crédito que combinam com o perfil do produtor.
7: Se você é produtor rural e precisa de crédito, pode contar com uma ferramenta na hora de solicitar os recursos. É o simulador de crédito do Pronaf, uma ferramenta digital desenvolvida para ajudar agricultores familiares e cooperativas a identificarem quais linhas de crédito do Pronaf eles podem usar. É preciso responder algumas perguntas sobre a situação do agricultor, como renda familiar, localidade e objetivo do financiamento. Depois, são informadas as linhas de crédito e as condições de financiamento compatíveis com seu perfil e quais as instituições financeiras que operam em sua região. Vale ressaltar que o simulador não substitui a análise realizada pelas instituições financeiras e também não garante a contratação do crédito. A ferramenta é apenas informativa e busca facilitar o acesso às informações sobre o Pronaf antes do agricultor familiar buscar uma instituição financeira. Para simular o crédito, acesse simuladorpronaf.mda.gov.br. Daniele Popov para a Voz do Brasil.
2: Produtores que vivem no campo precisam validar o CAR, Cadastro Ambiental Rural de suas propriedades.
3: O cadastro é um registro público eletrônico nacional, obrigatório para todos os imóveis rurais.
8: Você que tem uma propriedade rural e já fez a inclusão dela no Cadastro Ambiental Rural, o CAR, não se esqueça de verificar se está tudo certinho. Veja na caixa de mensagens da Central do Proprietário Possuidor do CAR se você recebeu uma notificação para resolver alguma pendência. O órgão gestor do CAR enviou recentemente mensagens para mais de 845 mil proprietários. Para 500 mil, só falta responder se concordam com as informações já analisadas. Se você estiver nesse grupo e finalizar o processo, o seu CAR vai ficar em dia com o que prevê o Código Florestal, que é a lei que cuida desse assunto. Ter o Cadastro Ambiental Rural concluído é fundamental para acessar o crédito agrícola no sistema bancário. Então, não se esqueça de olhar a caixa de mensagens da Central do Proprietário Possuidor do CAR e ver se você recebeu uma notificação para resolver alguma pendência. O Cadastro Ambiental Rural é obrigatório para todos os imóveis rurais. Quando o processo for finalizado, sua propriedade será classificada como cumpridora das regras de proteção do meio ambiente. Se você ainda não fez o cadastro da propriedade rural no CAR, vá no site car.gov.br, escolha o estado e siga o passo a passo. Depois disso, é emitido um recibo de inscrição no CAR. Com esse recibo em mãos, você consegue acessar a central do proprietário possuidor com o seu login no gov.br. É nessa central que você acompanha a situação de sua propriedade, os documentos e as análises feitas pelos técnicos. Reportagem Carlos Oliveira.
2: As inscrições para a PND, a Prova Nacional Docente, se encerram amanhã.
3: Por meio do Exame Nacional de Desempenho de Estudantes, a prova avalia os formandos em licenciaturas.
2: Mas professores já formados também podem fazer a PND, especialmente porque ela pode ser usada por governos estaduais e prefeituras como parte de seus processos seletivos para a contratação de docentes.
3: Nós conversamos com o secretário executivo do Ministério da Educação, Rodolfo Cabral, sobre a Prova Nacional Docente. Vamos ouvir. Secretário Rodolfo Cabral, muito bem-vindo à Voz do Brasil. A gente queria começar, então, explicando, né, para quem já é professor e quem está se formando agora, por que que é importante fazer a Prova Nacional Docente? Quais são os benefícios dela para esses profissionais?
9: Boa noite, Mariana, Luciano e os ouvintes da Voz do Brasil. A Prova Nacional Docente é um exame anual destinado a professores brasileiros interessados em utilizar os seus resultados em processos seletivos das redes de ensino. Então, ela vai ser utilizada para subsidiar os processos seletivos e concursos públicos realizados tanto no âmbito federal, estadual e municipal para ingresso na carreira docente da educação básica. É uma avaliação teórica que vai atestar se os participantes têm as competências essenciais para o exercício da docência em sala de aula. Ela é feita para 21 licenciaturas diferentes. Então, a pessoa vai fazer uma prova com a parte comum para todas as áreas, com 30 questões de formação docente e a parte discursiva, além de 50 questões específicas de cada área.
2: Secretária, ela foi criada inicialmente como um exame, né, para avaliar a formação dos formandos em licenciaturas. A ideia é medir aí o nivelamento dos cursos em todo o país e identificar possíveis defasagens de formação, é isso? O que pode ser feito a partir dessa constatação?
9: Isso, Luciana. A PMD funcionou conjuntamente com o ENAD das licenciaturas, né, sendo o ENAD somente para os formandos e a PMD também para quem já se formou. Então, a ideia da PMD é avaliar os formandos das licenciaturas, por meio do ENAD, mas também quem se formou para garantir que esses professores possuam as competências essenciais para a docência. Então, além de avaliar as competências, né, ela vai subsidiar a formulação de políticas públicas voltadas à formação inicial e continuada dos professores. Então, a partir dos resultados do ENAD, se uma instituição ela tem resultados negativos, a gente vai abrir processos de supervisão no MEC para avaliar e melhorar a qualidade da formação dos nossos professores.
3: Agora, secretário, a prova também pode ser usada em processos seletivos, né? Como é que funciona isso? É possível que uma prefeitura, por exemplo, use os resultados da PND como um concurso?
9: Isso, é importante a gente ressaltar que, embora não seja um concurso e ela não substitua o processo seletivo da Secretaria de Educação, as secretarias elas podem usar a nota da PND como etapa de suas provas. Então, as redes de ensino, secretarias estaduais, municipais, distrital de educação, elas fazem adesão junto ao MEC para usar a nota da PND em seus concursos e processos seletivos. Agora, para 2026, 2.031 redes de ensino fizeram adesão. Então, os resultados, aí o professor faz essa prova da PND e os resultados de cada exame têm validade de 3 anos, permitindo sua utilização em vários processos seletivos ao longo desse período.
2: Secretária, a prova nacional docente ocorre quantas vezes por ano? Por exemplo, quem perder essa oportunidade terá outra ainda em 2026?
9: Isso, a prova é anual, né? Então, quem não participar agora poderá se inscrever para a PND em 2027, em data ainda a ser definida. Então, quem estiver concluindo a licenciatura ou já estiver formado, é importante fazer a prova ainda esse ano. E aí ficar com essa nota disponível para os concursos públicos das redes que aderiram durante todo o período de 2026 e 2027.
3: Porque como o senhor disse, né, a prova tem validade por 3 anos aí.
9: Isso, quem não fez agora vai ter que aguardar a próxima PND em 2027.
3: Agora, onde que os interessados podem se inscrever e quanto é que custa a taxa de inscrição, secretário?
9: Os interessados podem se inscrever no sistema PND, no site do INEP, até o dia 10 de julho. E a taxa de inscrição custa R$ 85,00.
2: E quando serão as provas e quando saem os resultados?
9: As provas serão realizadas em todo o país no dia 20 de setembro. E o resultado final será divulgado em 15 de dezembro.
3: E aí a gente lembra também que na página do INEP os interessados também podem acessar outras informações, né, secretário, sobre pedidos excepcionais, enfim, recursos e todo o resto, qualquer outra parte que tenham interesse em saber sobre a prova.
9: Inclusive para formação, tá? Para os conteúdos, acesso aos conteúdos da prova, quem quiser estudar, se preparar, no site do INEP tem as matrizes de referência utilizadas pelo INEP para fazer a prova. Então o professor pode utilizar esses materiais para se preparar e estudar para obter um melhor resultado.
3: Ótimo. Muito bem, nós conversamos com o secretário executivo do Ministério da Educação, Rodolfo Cabral. Secretário, muito obrigada pela sua entrevista aqui à Voz do Brasil.
9: Muito obrigado, Mariana, Luciano. Um abraço aos ouvintes da Voz do Brasil.
2: Funcionando 24 horas por dia, 7 dias por semana, o Disque 100 oferece orientação em casos de violações dos direitos humanos.
3: Saiba mais com Pablo Mundim.
10: Violência física, psicológica ou sexual, abandono de pessoas idosas, trabalho infantil, racismo, discriminação contra pessoas com deficiência, população LGBTQIA+, povos indígenas, quilombolas ou qualquer outra forma de violação da dignidade humana. Seja qual for a situação, o Disque 100 é o canal para denunciar. Os canais do Ministério dos Direitos Humanos e da Cidadania registraram em 2024 mais de 657 mil denúncias de violações de direitos humanos. Mulheres, idosos e crianças formam o grupo de maior vulnerabilidade, com a maioria dos abusos ocorrendo na própria residência. Para combater qualquer tipo de violação que surgiu, o Disque 100, defende Lara Magalhães, coordenadora do Disque 100.
11: Por ser muito abrangente, sempre que a pessoa tiver dúvida se determinada situação configura ou não uma violação, a orientação é procurar o Disque 100 para que a nossa equipe preste essas orientações e tire essas dúvidas.
10: Depois do registro, o caso é enviado aos órgãos competentes para apuração e adoção das medidas de proteção, explica a coordenadora Lara Magalhães.
11: Quanto mais acessam, mais a gente consegue garantir ou ao menos proibir que essas violações perdurem.
10: O atendimento é gratuito, sigiloso e está disponível 24 horas por dia, 7 dias por semana. Reportagem Pablo Mundim.
2: Teve início essa semana um atendimento no Previbar com a moradores da região norte.
3: Podem ser beneficiados moradores de comunidades ribeirinhas ou isoladas, indígenas e quilombolas.
2: Atualmente existem 7 unidades móveis flutuantes. 3 vão atender o estado do Amazonas, 3 o estado do Pará e 1 o estado de Rondônia.
3: A chefe do Serviço de Gerenciamento de Unidades Móveis Flutuantes do INSS, Karine Furtado, fala dos serviços oferecidos.
12: Os serviços oferecidos pelo Previbar são praticamente os mesmos de uma agência física do INSS. Os principais são salário maternidade rural, aposentadorias, pensão por morte e benefício de prestação continuada, o BPC, que é um benefício assistencial para idosos e pessoas com deficiência de baixa renda. Também são oferecidas perícias médicas e avaliações sociais, além de emissão de extratos, consulta de tempo de contribuição e orientações gerais.
2: Os atendimentos vão até 18 de dezembro.
3: O calendário de atendimentos está em gov.br/INSS.
2: Julho é mês de férias e muita gente aproveita o descanso para viajar com a família.
3: E muitas famílias brasileiras contam com integrantes de quatro patas.
2: Uma pesquisa sobre o turismo pet friendly quer entender as principais dificuldades enfrentadas pelos tutores e empreendimentos.
13: O professor Pedro Henrique Ambrósio Rodrigues, de Florianópolis, já perdeu as contas de quantas viagens fez. Mas, independente do roteiro, sempre pega a estrada com seus pets do lado. A que tem mais quilômetros rodados é Frida, uma bulldog francesa que chegou em sua vida há 11 anos. Depois vieram o Bartô, sem raça definida, e um Chihuahua, para se aventurarem por diversos destinos brasileiros.
14: A gente sai de Florianópolis e vai para Franca, e por duas vezes a gente foi para Minas Gerais, então passou por Ouro Preto, Trindade, Paraty, São João del Rei, Curitiba, Rio de Janeiro, Campos dos Goytacazes, tudo que tiver no meio do caminho a gente faz. As viagens são planejadas em cima do fato dos cachorros estarem conosco.
13: Uma pesquisa online pretende mapear os principais desafios do turismo pet friendly no país. Por um lado, quer entender as dificuldades enfrentadas pelos viajantes na hora de pegar a estrada. Por outro, busca conhecer os desafios de empresários do setor, como donos de hotéis e de restaurantes que recebem clientes de quatro patas. A supervisora de eventos e reservas de um hotel em Goiânia, no estado de Goiás, Kathleen Neves, menciona alguns serviços personalizados para atender esse público.
15: Hoje, os nossos serviços exclusivos são um tapete higiênico, uma manta com a nossa logo, um sachê de petisco para que ele possa se alimentar enquanto estiver conosco e saquinhos para coleta de fezes também.
13: O mapeamento servirá de base para a criação de um manual de boas práticas do segmento. O prazo para participar vai até amanhã, 10 de julho. E o formulário pode ser acessado na página do Ministério do Turismo na internet, no endereço gov.br/turismo. Reportagem Natália Koslick.
3: Um voo cancelado, bagagem danificada ou extraviada, mudança de horários pela companhia aérea.
2: O passageiro que vive essas situações tem um canal para registrar e tentar resolver a queixa.
3: É o ANAC Passageiro.
7: As viagens de avião fazem parte da rotina do empresário gaúcho Renato Correa, que a cada dia da semana está em uma cidade diferente por causa dos compromissos profissionais. Com a vida na ponte aérea, difícil não se deparar com problemas.
16: De uma forma ou outra, a gente acaba tendo problema com voo atrasado, voo cancelado, questões climáticas que acabam influenciando na nossa dinâmica e na nossa agenda diária. Problemas eu tive são vários repetitivos que são de perda de conexão por questão de atraso.
7: Passageiros que enfrentarem problemas com companhias aéreas podem registrar reclamações por meio da plataforma ANAC Passageiro. O acesso é gratuito e pode ser feito por qualquer cidadão com uma conta gov.br nível prata ou ouro. Após o registro, a manifestação é encaminhada à companhia aérea responsável, que deve responder em até 10 dias corridos. O superintendente de acompanhamento de serviços aéreos da Agência Nacional de Aviação Civil, ANAC, Adriano Miranda, destaca os tipos de registros que a plataforma tem recebido.
17: O principal problema mais reclamado são alterações ou cancelamentos pela própria empresa aérea antes da viagem, né? Então o passageiro é comunicado ali que seu voo foi alterado, que seu voo foi cancelado, né? Em segundo lugar, o atraso ou cancelamento na data da viagem, aquela situação contingencial. O terceiro ponto mais reclamado é bagagem, por exemplo, bagagem danificada, bagagem extraviada.
7: Durante o atendimento, passageiro e empresa podem trocar informações diretamente pela plataforma até a conclusão da solicitação. O usuário pode ainda consultar dados sobre o volume de reclamações, os principais assuntos registrados e o índice de atendimento das companhias aéreas. O acesso à plataforma é feito pelo site anac.gov.br ou pelo gov.br/ANAC, clicando em passageiro. Reportagem Graziele Bezerra.
2: Estão abertas até 3 de agosto as inscrições para a chamada Universal 2026, que vai financiar projetos de pesquisas científicas, tecnológicas e de inovação desenvolvidas por instituições brasileiras.
3: Pelo menos 30% dos recursos serão destinados a instituições de pesquisa das regiões Norte, Nordeste e Centro-Oeste.
2: O resultado final está previsto para 4 de dezembro.
3: As propostas devem ser submetidas exclusivamente pela internet por meio do formulário disponível no site carloschagas.cnpq.br.
2: E essas foram as notícias do governo federal.
3: Fique agora com as notícias do Poder Judiciário e do Congresso Nacional. Boa noite.
2: Boa noite e até amanhã.
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20: Inquérito do Banco Master. STF autoriza busca e apreensão contra Tiago Miranda.
21: STJ entende que plano de saúde deve cobrir cirurgia de feminização facial em mulheres trans.
20: Justiça determina que o SUS forneça sonda Bottom para alimentação de pacientes pediátricos em Uberlândia, Minas Gerais.
21: Boa noite, eu sou Marcela Luiza.
20: E eu sou Walter Lima.
21: Supremo Tribunal Federal autoriza busca e apreensão contra Tiago Miranda após pedido da Polícia Federal.
20: A decisão é do ministro André Mendonça, relator do inquérito sobre o Banco Master no STF. Marta Ferreira.
22: Tiago Miranda é dono de uma agência de publicidade que mantinha relação com o ex-banqueiro Daniel Vorcaro, dono do Master, e teria atuado em uma ação coordenada de influenciadores nas redes sociais para atacar a credibilidade do Banco Central. De acordo com a Polícia Federal, os ataques se deram após o Banco Central negar a compra do Master pelo Banco de Brasília e liquidar o Banco de Vorcaro.
23: As investigações apuram ainda a atuação de possível organização criminosa dedicada à intimidação de jornalistas, ao monitoramento ilícito de pessoas ligadas a autoridades públicas, a obtenção indevida de informações sigilosas e a adoção de medidas destinadas a interferir em investigações criminais. Na decisão, Mendonça afirmou que os elementos analisados apontam que Thiago Miranda desempenhava papel central nessas iniciativas, sendo o principal responsável por realizar pesquisas e levantamentos acerca da vida privada da jornalista em questão. Ainda de acordo com as conversas analisadas, Thiago Miranda costumava informar o andamento das buscas, relatar sobre análise de processos judiciais antigos e coordenar a mobilização de equipe dedicada a localizar informações que pudessem ser consideradas sensíveis ou comprometedoras para a jornalista.
21: Plano de saúde deve custear cirurgias em mulheres trans para dar aos traços faciais a aparência feminina.
0: Para o STJ, esses procedimentos não se enquadram nas exceções previstas na lei que regulamenta os planos de saúde.

0: Agente de aeroporto de Confins, em Minas Gerais, tem jornada de trabalho equiparada à de colegas da Pampulha.
1: A decisão é do Tribunal Superior do Trabalho, Marla Lacerda.
2: Uma empresa de serviços aeroportuários vai ter de pagar horas extras a uma agente de proteção do aeroporto de Confins. A trabalhadora cumpria jornada de 42 horas semanais, enquanto colegas de função no aeroporto da Pampulha, de menor movimento, trabalhavam 36 horas por semana. Para o TST, a diferenciação da jornada com a mesma remuneração diz respeito ao princípio da isonomia.
0: Justiça determina que o SUS forneça sonda Bottom para alimentação de pacientes pediátricos em Uberlândia, Minas Gerais.
1: Esse tipo de sonda é um dispositivo de silicone que fica na região do abdômen do paciente e diminui os casos de refluxo. Vanessa Pereira.
3: A ação teve início após o MPF receber reclamações de famílias que enfrentavam dificuldades para conseguir a sonda Bottom no SUS. Agora, segundo a decisão, a União tem até 6 meses para incluir o equipamento no sistema de gerenciamento do SUS. Já o governo de Minas Gerais e o município de Uberlândia devem garantir o fornecimento das sondas Bottom para os pacientes pediátricos.
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0: Uma boa noite.
1: E até amanhã.
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6: Eu sou Paula Groba.
7: E eu sou Humberto Pinheiro.
6: E estes são os destaques de hoje do Jornal do Senado, que começa agora.
7: Senado aprova MP que destina recursos das BETs à Polícia Federal.
6: Comissão aprova mais proteção a pessoas com deficiência vítimas de crimes.
7: Avança projeto que pune empresas de telemarketing por ligações indesejadas.
6: Boa noite.
7: Boa noite.
6: Parte do dinheiro arrecadado pelas casas de apostas esportivas poderá ser usado no combate ao crime organizado.
7: O Senado aprovou uma medida provisória que destina um percentual do lucro das bets ao fundo da Polícia Federal. Agora, o texto segue para a sanção presidencial. Repórter Douglas Castilho.
8: Após o pagamento dos impostos devidos e dos prêmios das apostas, as operadoras das bets deverão destinar 3% do valor obtido a esse fundo. Porém, esse índice só será devido a partir de 2028, passando por uma transição anual gradual de 1%. O senador Isalci Lucas, do PL do Distrito Federal, argumentou que o direcionamento do montante serve como um mal menor diante dos efeitos negativos das bets.
9: O ideal é que não tivesse bets, porque por mais maior percentual, não vale a pena. Realmente, o estrago com relação às bets é muito grande. Então, agora, é óbvio, como existe, está regulamentado, é muito importante destinar realmente parte desse recurso para saúde, também para segurança, para todas essas áreas, exatamente, porque qualquer percentual não recupera o que se vai gastar com a saúde com relação a isso.
8: A verba será obrigatoriamente utilizada na modernização de equipamentos da Polícia Federal, no pagamento por horas e atividades extraordinárias e no custeio de planos de saúde da corporação. Além disso, o Ministério da Justiça e Segurança Pública poderá estender a cobertura dessas despesas médicas também para os agentes da Polícia Rodoviária Federal e da Polícia Penal Federal. O texto agora vai à sanção presidencial.
6: E avançou no Senado o projeto que autoriza a Agência Nacional do Petróleo a acessar dados fiscais de distribuidores e revendedores de combustíveis.
7: A medida visa combater a adulteração desses produtos. Repórter César Mendes.
10: O objetivo da proposta, já aprovada na Câmara dos Deputados, é melhorar a fiscalização, condicionando as concessões de atividades regulamentadas pela ANP a autorização prévia para que a agência acesse os dados fiscais das empresas do setor. Quem já possui a outorga de funcionamento terá que providenciar essa autorização para continuar atuando. Relator da matéria, o senador Dr. Irã, do Progressistas de Roraima, destacou que a medida vai facilitar a detecção de adulterações, assegurando maior integridade no mercado de combustíveis.
11: Empresas que adulteram combustíveis garantem

0: ilicitamente a redução de seus custos de produção e passam a ter vantagem competitiva em relação às que atuam honestamente.
1: O texto determina que a ANP assuma os custos do acesso aos dados das empresas sem ônus para o fisco e seguiu para a análise da Comissão de Infraestrutura.
2: Uma subcomissão do Senado aprovou o relatório de diligência externa em Boa Vista, Roraima, em maio de 2026, que verificou a situação em que vive o povo Yanomami.
3: O documento traz um diagnóstico sobre a saúde, a segurança e a governança na região e aponta que, apesar de avanços na repressão ao garimpo ilegal, o território ainda enfrenta graves gargalos logísticos e estruturais. Repórter Bruno Lourenço.
4: Relatório aprovado pela subcomissão do Senado, que acompanha a situação de perto, revela que a quase totalidade do atendimento de saúde na região ainda depende exclusivamente de aviões e helicópteros, o que encarece e dificulta as ações de socorro. A presidente do colegiado, senadora Damares Alves, do Republicanos do Distrito Federal, defendeu uma ação conjunta de entidades brasileiras e internacionais, principalmente no combate ao garimpo ilegal, para assegurar direitos das populações indígenas.
5: Capaz de consolidar os avanços obtidos com a desintrusão e fortalecer de forma duradoura as políticas públicas voltadas à proteção e à garantia dos direitos dos povos Yanomami e Yekuana.
4: A subcomissão formalizou uma série de pedidos de providências a ministérios e propôs um pacote legislativo focado no agravamento de penas para crimes ambientais em terras indígenas, adaptação de prazos processuais para áreas remotas, fortalecimento da FUNAI, integração de políticas sociais e adaptação do acesso a benefícios sociais.
2: E a Comissão de Direitos Humanos aprovou um projeto que aumenta a proteção para pessoas com deficiência vítimas de crimes. A proposta torna esse tipo de crime uma circunstância agravante, com penas maiores para quem se aproveita da vulnerabilidade da vítima.
3: Hoje, o aumento de pena previsto na legislação está ligado a agressões ocorridas em escolas. O relatório lido pelo senador Paulo Paim, do PT do Rio Grande do Sul, amplia essa proteção em casos de lesão corporal e reforça a punição também em outros locais. Agora, o projeto segue para análise da Comissão de Constituição e Justiça.
2: Ligações indesejadas de telemarketing e as cobranças feitas para quem nem é devedor podem estar com os dias contados. A Comissão de Fiscalização e Controle aprovou em decisão terminativa um projeto que obriga as empresas a identificarem claramente o número das chamadas e a respeitarem o pedido de bloqueio feito pelo consumidor.
3: O texto também cria um cadastro para evitar fraudes e ligações repetidas para pessoas que não têm relação com a dívida. Quem descumprir as regras poderá pagar multa de até R$50 mil. A proposta segue para análise da Câmara dos Deputados. O relator da proposta, senador Laércio Oliveira, do PP de Sergipe, afirmou que o objetivo é combater práticas abusivas de telemarketing sem impedir a realização de cobranças legítimas.
6: E esse projeto enfrenta um problema que é meu, que é seu, é de todo mundo, que é exatamente a perturbação de redes de telefonia que liga pra gente com ligações indesejadas, com ligações desagradáveis, oferecendo produto, buscando cobrar alguma coisa que a gente não tem nada a ver com o assunto, importunando a nossa rotina, o nosso bem-estar, o nosso conforto, e a gente precisa dar um basta nisso.
2: E a presidência da República vetou parcialmente o projeto que mudava o símbolo de acessibilidade no Brasil. Com o veto, o símbolo vai continuar sendo uma pessoa em cadeira de rodas.
3: A intenção da mudança era incluir outros tipos de deficiência. Os detalhes com o repórter Márcio Maturana.
7: O governo argumentou que mudar o símbolo já muito conhecido por uma imagem criada em 2015 pelas Nações Unidas poderia criar barreiras adicionais a quem se pretendia beneficiar e que a mudança não teve participação das organizações representativas das pessoas com deficiência. A senadora Mara Gabrilli, do PSD de São Paulo, explicou que a intenção da mudança era incluir outros tipos de deficiência.
8: É como dizer para a sociedade: a acessibilidade vai além da mobilidade. É sobre garantir mais autonomia e respeito para todas as pessoas com deficiência.
7: Outros trechos do projeto, como a ampliação dos locais obrigatórios para sinalização, foram mantidos e transformados na Lei 15.459. Agora, o veto parcial precisa ser analisado pelo Congresso Nacional, podendo ser mantido ou derrubado.
2: programa Jovem Senador já definiu os 27 estudantes que vão participar da Semana de Vivência Legislativa em agosto no Congresso Nacional.
3: A última vaga ficou com um aluno do Distrito Federal, vencedor da etapa local, com uma redação sobre democracia nas redes sociais. Repórter Henrique Nascimento.
9: Os 27 estudantes foram selecionados para o Jovem Senador 2026, programa que permite aos alunos conhecer de perto o funcionamento do Congresso Nacional. A última vaga ficou com Caleb Gomes, do Centro de Ensino Médio de Taguatinga Norte, no Distrito Federal. O tema da redação deste ano foi Democracia nas Redes Sociais, como construir um debate saudável.
10: Assim que saiu o tema, eu já comecei a pensar em várias coisas. Eu sei que o raciocínio ele foi vindo ao longo do processo de criação da redação, eu tentei ser o mais verdadeiro possível sobre a minha opinião.
9: Durante a Semana de Vivência Legislativa, os jovens senadores vão ocupar cadeiras no plenário e nas comissões e apresentar propostas que podem virar projetos de lei. O senador Paulo Paim, do PT do Rio Grande do Sul, destacou a importância da participação dos jovens.
11: Agir hoje na esperança de que as iniciativas atuais nos assegurem o futuro o melhor é missão de todos nós, não importa a idade, que ela se traduz em entusiasmo e paixão pelo trabalho legislativo.
9: Ao longo de 14 edições, o Jovem Senador já mobilizou mais de 2 milhões de estudantes.
3: Edição de Paula Groba e trabalhos técnicos de Eliseu Caires. O Jornal do Senado fica por aqui. Acompanhe agora as notícias da Câmara dos Deputados. Boa noite.
2: Boa noite e até amanhã.
12: Jornal Câmara dos Deputados. Comissão da Câmara proíbe aposentadoria como punição a magistrados.
13: Plenário torna permanente incentivo fiscal para empresas de reciclagem.
12: Parlamentares defendem propostas em defesa de segmentos vulneráveis.
14: Boa noite. Projeto de Maurício do Vôlei do PL de Minas Gerais promete fortalecer mecanismos de combate ao abandono afetivo e material de crianças e adolescentes. O texto amplia os deveres dos pais e responsáveis quanto ao cuidado, à convivência familiar e assistência emocional.
15: Maurício do Vôlei explica que o projeto cria medidas de proteção como acompanhamento psicossocial, mediação familiar e orientação aos responsáveis. Para ele, a iniciativa garante o desenvolvimento saudável de crianças e adolescentes.
14: O Besotone do PT de Goiás é relator de proposta que obriga companhias aéreas a transportar gratuitamente equipamentos usados por pessoas com deficiência. Ele explica que o projeto determina que cadeiras de rodas, próteses e outros itens essenciais sigam preferencialmente na cabine.
15: O Besotone aponta que, quando o transporte na cabine não for possível, os equipamentos deverão seguir no compartimento de carga, com prioridade, identificação e proteção adequada. O parlamentar alerta que a medida também prevê indenização imediata em caso de dano ou extravio.
14: Alencar Santana, do PT de São Paulo, defende a urgência de projeto que inclui a misoginia no Código Penal, criminalizando injúrias e agressões motivadas pelo preconceito contra as mulheres. Ele assinala que o parlamento precisa dar uma resposta diante do avanço dos índices de feminicídio no país.
15: Alencar Santana ressalta que a matéria já pode ser votada no plenário. Ele defende a punição rigorosa contra qualquer tipo de discriminação ou violência de gênero. O legislador acredita que a tipificação legal assegura a proteção integral e o respeito aos direitos das cidadãs brasileiras.
12: Justiça.
14: Avança na Câmara a proposta que proíbe a aposentadoria compulsória de juiz como forma de punição. A repórter Paula Bittar acompanhou a votação.
16: A Comissão de Constituição e Justiça da Câmara aprovou uma proposta que acaba com a chamada aposentadoria compulsória de membros do Poder Judiciário como forma de punição. A proposta mantém a previsão de que o ato de remoção ou de disponibilidade do magistrado por interesse público deverá ser fundado em decisão por voto da maioria absoluta do respectivo tribunal ou do Conselho Nacional de Justiça, mas acrescenta que a suspensão poderá ser de até 90 dias e a disponibilidade poderá ser de até 2 anos. Ainda de acordo com o texto, concluído o processo administrativo disciplinar, o Tribunal ou o Conselho Nacional de Justiça, quando couber a pena de perda do cargo em decisão por voto de 2/3 de seus membros, deverá representar ao Ministério Público no prazo de 30 dias para propor a ação judicial. Nesse caso, o magistrado deve ser afastado das funções com vencimentos proporcionais até o trânsito em julgado da sentença. Se a decisão for pelo arquivamento da representação ou se a ação judicial for julgada improcedente em decisão definitiva, o magistrado retorna às suas funções com o pagamento da diferença das verbas remuneratórias e a contagem do tempo de serviço para todos os fins. O Ministério Público deve se pronunciar sobre a representação no prazo de 90 dias. O relator na comissão, deputado Helder Salomão, do PT do Espírito Santo, elogiou a iniciativa da proposta.
17: A sociedade brasileira há muito reivindica o fim desse privilégio que hoje nós conhecemos como aposentadoria compulsória, que ao invés de ser um castigo, como deveria ser, ou uma punição, melhor dizendo, acaba sendo um prêmio para quem pratica ilícitos e crimes no exercício da magistratura.
16: A deputada Bia Kicis, do PL do Distrito Federal, compartilhou dessa opinião.
18: Você premiar alguém que abusou do cargo, que cometeu crimes e que é afastado, aposentado compulsoriamente com a sua remuneração integral. Isso é um tapa na cara do brasileiro.
16: A proposta, que acaba com a chamada aposentadoria compulsória de membros do Poder Judiciário como forma de punição, ainda precisa ser analisada por uma comissão especial que deverá ser criada para esse fim e depois segue para a apreciação do plenário, onde precisará ser votada em 2 turnos. Da Rádio Câmara, de Brasília, Paula Bittar.
12: Trabalho. Pastor Sargento Isidório do Avante da Bahia defende a aprovação pelo Senado do projeto que institui a escala de trabalho 5x2. Segundo ele, a medida garante mais qualidade de vida aos trabalhadores, permitindo mais convivência familiar e tempo para cuidar da saúde.
14: Pastor Sargento Isidório também cobra a aprovação da proposta que trata dos direitos dos agentes comunitários de saúde e de combate às endemias. Ele afirma que a matéria representa uma medida de justiça para a categoria, destacando a mobilização dos profissionais em defesa da pauta.
12: Júnior Amaral, do PL de Minas Gerais, critica projeto da Prefeitura de Itajubá, que cria regras locais para o transporte por aplicativo no município. O deputado afirma que a proposta gerou mobilização de trabalhadores por prever punições e exigências que podem dificultar a atividade.
14: Júnior Amaral argumenta que a Prefeitura extrapola sua competência ao tentar regulamentar pontos que seriam de responsabilidade do Legislativo Federal. O parlamentar sustenta que as regras podem afetar a renda de motoristas e entregadores que dependem dos aplicativos para trabalhar.
12: Desenvolvimento regional. Hildo Rocha, do MDB do Maranhão, cobra a votação de PEC que inclui entidades municipais entre os legitimados para propor ações diretas de inconstitucionalidade. Ele argumenta que a medida corrige uma distorção ao garantir a municípios prerrogativas já asseguradas a estados e à União.
14: Hildo Rocha critica a resistência de líderes partidários à votação da proposta. O parlamentar sustenta que entidades como a Confederação Nacional de Municípios e a Frente Nacional de Prefeitos devem ter legitimidade para representar os interesses das cidades perante o STF.
12: Paulo Guedes, do PT, agradece ao governo federal pelos investimentos destinados ao norte de Minas Gerais. O congressista destaca a renovação da frota do SAMU, a destinação de recursos para hospitais e a construção de novas unidades de saúde.
14: Paulo Guedes também menciona ações voltadas aos pequenos municípios, como construção de creches, entrega de equipamentos de saúde e melhorias na infraestrutura. Segundo ele, os investimentos devem impulsionar o desenvolvimento econômico e a geração de empregos.
12: Votação. A Câmara aprovou o fim da cobrança por consumo mínimo de água e esgoto. A repórter Daniela Lessa explica como deve funcionar o sistema de cobrança.
19: O plenário da Câmara dos Deputados aprovou o projeto que acaba com a cobrança de consumo mínimo nos serviços de abastecimento de água e esgoto. O projeto foi apresentado pelo deputado Carlos Jordi, do PL do Rio de Janeiro, e altera a lei do marco legal do saneamento básico. Pelo texto aprovado, a tarifa de água passará a ser formada por duas partes. A primeira será uma parcela fixa, chamada de tarifa básica, para remunerar a oferta e a manutenção do serviço. A segunda parte será uma parcela variável, calculada conforme o volume efetivamente consumido. Na prática, a proposta impede que o consumidor pague por um volume mínimo de água que não usou. A mesma lógica valerá para o esgoto sanitário. Relator da proposta, o deputado Kim Kataguiri, do Missão de São Paulo, deu exemplo de como a proposta irá funcionar na prática.
20: Que é como se você entrasse no bar e aí tivesse R$50 de consumação. O cara que consumiu paga 50, o cara que não consumiu paga 50 também. É assim que funciona hoje a tarifa de água. O que a gente quer fazer é o seguinte: bom, você que não consumiu nada, você vai pagar ali pela cadeira que você sentou, pelo garçom que te deu oi, então você vai pagar R$15. Aí o cara que consumiu vai pagar os R$15 mais aquilo que ele consumiu. Basicamente a gente está mudando a estrutura para dar mais justiça para as tarifas, principalmente para aquele consumidor que acaba pagando pelo consumo dos outros.
19: O relator disse também que o serviço de saneamento tem custos fixos importantes, como manutenção de redes e estações de tratamento. Por isso, o texto aprovado não elimina toda a cobrança fixa. Favorável ao projeto, o deputado Tarcísio Mota, do PSOL do Rio de Janeiro, defendeu também que essa tarifa básica não seja elevada, considerando que o acesso à água é um direito básico das pessoas.
21: Mas esse projeto vai no caminho correto de garantir à população que ela não continue a pagar essa tarifa mínima que ele vai pagar independente de quanto consumiu. Contudo, é preciso colocar uma trava para que a parte fixa não supere e não seja muito grande, onerando ainda mais o consumidor final, porque água é direito, água é vida, água não é mercadoria.
19: O projeto que acaba com a cobrança de consumo mínimo nos serviços de água e esgoto agora será analisado no Senado. Da Rádio Câmara de Brasília, Daniele Lessa.
22: Transportes.
23: Josivaldo JP, do União do Maranhão, apresentou projeto que obriga órgãos de trânsito a disponibilizar medidores de glicose em operações de fiscalização. Ele explica que alterações no nível de açúcar no sangue podem causar sintomas confundidos com embriaguez, levando a abordagens inadequadas.
15: Josivaldo JP ressalta que o teste só poderá ser realizado com o consentimento do condutor. Ele acrescenta que o projeto prevê treinamento para que agentes identifiquem sinais de alteração glicêmica, acionando atendimento médico quando houver risco à saúde.
22: Consumidor.
23: Caroline de Tone, do PL de Santa Catarina, apresentou o projeto que inclui os gastos com vacinas entre as despesas dedutíveis do imposto de renda da pessoa física. De acordo com a deputada, a medida amplia o benefício já concedido a outras despesas médicas.
15: Caroline de Tone argumenta que a proposta incentiva a prevenção de doenças. Ela acredita que o projeto promove justiça fiscal e contribui para a redução dos custos do poder público com tratamentos que poderiam ser evitados por meio da vacinação.
22: Saúde.
23: Comissão de Saúde aprova projeto que proíbe a venda e o uso do chumbinho no Brasil. A repórter Sofia Peçanha tem mais detalhes.
24: A Comissão de Saúde aprovou o projeto que proíbe desde a venda até a utilização do chumbinho em todo o país. A proposta altera a Lei de Crimes Ambientais, com o objetivo de proibir o uso da substância tóxica como método de controle de pragas em áreas urbanas e rurais. Pelo texto, fica proibido em todo o território nacional o porte, a venda, a fabricação e a utilização para qualquer finalidade do chumbinho. Além disso, a proposta garante a segurança da população, a proteção do meio ambiente e a preservação da vida animal, refletindo um compromisso com a saúde pública e a sustentabilidade ambiental. O projeto sugere que os poderes públicos federal, estaduais, distritais e municipais aprimorem a fiscalização e desenvolvam políticas de conscientização, como explicou o deputado Clodoaldo Magalhães, do PV de Pernambuco, relator na comissão.
25: Fortalecer também com campanhas de conscientização para que a população, a sociedade como um todo, tenha consciência dos perigos e dos riscos do envenenamento humano, animal e também da contaminação dos mananciais através desse produto que é tão nocivo à saúde humana, animal e ambiental.
24: A substância tóxica aldicarb, conhecida popularmente como chumbinho, é extremamente tóxica e perigosa para a saúde humana. A ingestão acidental, mesmo em pequenas quantidades, pode levar a envenenamentos graves e fatais. Por isso, o deputado Marcelo Queiroz, do PSDB do Rio de Janeiro, autor do projeto, ressaltou no texto que a medida se faz necessária devido aos graves riscos que o uso indiscriminado desse produto representa para a saúde pública, o meio ambiente e os animais domésticos e selvagens. Em caso de descumprimento da lei, a proibição poderá ser de multa em, no mínimo, 5 salários mínimos, além das demais penalidades previstas em lei. Agora, o projeto que proíbe desde a venda até a utilização do chumbinho em todo o país segue para análise na Comissão de Constituição e Justiça. Da Rádio Câmara de Brasília, Sofia Peçanha.
12: Cultura. Márcio Arruda, do PCdoB do Ceará, defende a regulamentação das plataformas de streaming para garantir mais proteção ao setor audiovisual. Ele afirma que a medida é necessária para fortalecer a produção nacional, ampliar a geração de empregos e valorizar a cultura brasileira.
23: O parlamentar acredita que a legislação precisa acompanhar as mudanças do mercado, hoje dominado pelos serviços de streaming. Para Inácio Arruda, a regulamentação deve assegurar regras para o setor e preservar o espaço da produção audiovisual do país.
12: Meio ambiente. O plenário da Câmara aprovou um projeto que aumenta e torna permanente incentivo fiscal para empresas de reciclagem. O repórter Antônio Vital acompanhou a votação.
0: O plenário da Câmara aprovou o projeto que torna permanente e aumenta os incentivos fiscais para indústrias de reciclagem. O projeto altera uma lei de 2021 que autoriza empresas do setor tributadas com base no lucro real a abaterem 1% do imposto devido em troca de investimentos em projetos que estimulem a cadeia produtiva na reciclagem. Esse incentivo fiscal tem validade de apenas 5 anos, ou seja, termina em 2026. O projeto aprovado torna o incentivo fiscal permanente, sem prazo para acabar. Além disso, aumenta de 1% para 5% o limite de dedução do imposto de renda para as empresas do setor. O relator, deputado Arnaldo Jardim, do Cidadania de São Paulo, acatou parcialmente sugestão do PT e definiu que o incentivo fiscal vai depender da previsão orçamentária. O líder do governo na Câmara, deputado Paulo Pimenta, do PT do Rio Grande do Sul, queria que o valor máximo do incentivo fosse definido anualmente pelo Poder Executivo, o que não foi aceito pelo relator. Para o relator, Arnaldo Jardim, aumentar o incentivo fiscal para as empresas de reciclagem pode estimular mais investimentos.
1: Hoje ainda nós temos a triste realidade de ter no Brasil uma coleta absolutamente, muitas vezes, desumana, e temos, por outro lado, uma grande presença ainda de lixões no nosso país. Portanto, é o que recomenda fomentar a reutilização, o tratamento e a reciclagem de resíduos sólidos, até em sintonia com o direito ao meio ambiente equilibrado.
0: Em 2024, cerca de 7 milhões de toneladas de resíduos secos foram destinados à reciclagem no Brasil, o que representa menos de 9% dos resíduos gerados, segundo a Associação Brasileira de Resíduos e Meio Ambiente. O relator defendeu o aumento do incentivo como maneira de aproximar a indústria de reciclagem dos benefícios já recebidos por outros setores da economia, como da cultura e esporte, que permitem dedução de até 4% do imposto devido. Foi o que disse também o deputado Carlos Gomes, do Republicanos do Rio Grande do Sul, ex-catador e autor do projeto que deu origem à lei de incentivo à reciclagem.
4: Justiça e paridade. As três leis de incentivos do país, que é a Rouanet, cultura, ao esporte e agora da reciclagem, fazendo justiça a esses mais de 1 milhão de trabalhadores que todos os dias estão dentro de um galpão, colocando a mão em resíduos que quase ninguém quer triar e poder assim ter recursos para mudar a realidade do seu trabalho, aumentar a renda, fazer a economia circular, prosperar nesse país.
0: O projeto que torna permanente e aumenta os incentivos fiscais para a indústria de reciclagem seguiu para análise do Senado. Da Rádio Câmara de Brasília, Antônio Vital.
12: Segurança Pública.
23: Sargento Faur, do PL, defende a ampliação do policiamento nas rodovias e divisas do Paraná para impedir a entrada de criminosos e o tráfico de drogas no estado. Ele afirma que é preciso aumentar o efetivo da Polícia Militar diante da defasagem de servidores nas ruas.
15: Para Sargento Faur, a redução dos índices de criminalidade depende da valorização salarial e de incentivos estruturais para os operadores da segurança pública. Ele propõe a construção de presídios de segurança máxima que proíbam benefícios como visitas íntimas a detentos detentos de alta periculosidade.
23: Hélio Lopes, do PL do Rio de Janeiro, apresentou o projeto que zera o imposto de importação sobre armas de fogo adquiridas por militares, policiais e outros agentes de segurança pública. O deputado explica que a proposta vale para profissionais da ativa, aposentados e militares da reserva ou reformados.
15: Segundo Hélio Lopes, a medida facilita o acesso dos agentes a equipamentos importados mais modernos e adequados às suas atividades. O projeto mantém ainda exigências de registro, comprovação funcional, rastreabilidade e fiscalização do armamento pelos órgãos competentes.
23: Adilson Barroso é um dos autores de PEC que admite, em caráter excepcional, a redução da maioridade penal para casos de crimes hediondos e de crueldade extrema contra pessoas e animais. Ele aponta que a responsabilização depende de avaliação individualizada.
15: Para Adilson Barroso, a medida busca dar resposta mais efetiva a crimes como estupro, latrocínio, tortura e homicídio. O parlamentar garante que a PEC mantém o respeito ao devido processo legal, a ampla defesa e a condição de pessoa em desenvolvimento.
23: Felipe Beccari, do Podemos de São Paulo, é um dos autores do projeto que cria o crime para quem organiza e transmite práticas de maus tratos a animais por meio de comunidades virtuais. A proposta também pune quem financia ou incentiva esse tipo de conteúdo na internet.
15: Felipe Beccari entende que a medida busca combater grupos que divulgam atos de crueldade contra animais, inclusive mediante pagamento. O texto prevê ainda penas maiores nos casos em que houver lucro com a prática ou morte do animal divulgada em redes sociais.
23: Paulinho da Força, do Solidariedade de São Paulo, é autor de projeto que aumenta a pena para furtos e roubos cometidos por criminosos que se passam por prestadores de serviço ou utilizam falsa identificação profissional.
15: O deputado explica que a pena para furto qualificado passaria a variar de 4 a 10 anos de prisão e a de roubo qualificado de 8 a 14 anos. Paulinho da Força afirma que a ideia é proteger a confiança da população em profissionais legítimos.
5: 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Ciência, com Dr. Marcelo Napimoga.
6: A periodontite é uma infecção bacteriana que acomete os tecidos, ligamentos e osso que envolvem e sustentam os dentes. Nos casos mais graves, podem levar a sangramento, ao amolecimento dos dentes e até a perda óssea. Estudos realizados por pesquisadores da Faculdade São Leopoldo Mandic identificou um composto capaz de combater a inflamação crônica das gengivas. A molécula testada inibe a ação de uma enzima chamada epoxi-hidrolase solúvel e assim o organismo é estimulado a produzir substâncias anti-inflamatórias, entre elas metabólitos de ácidos graxos poliinsaturados, similares às gorduras do tipo ômega presentes em peixes e frutas, como nozes e abacate. Esses mediadores têm alta capacidade de conter inflamações exageradas e estimular a reparação de tecidos danificados do nosso organismo. O conjunto dos dados sugere que a inibição farmacológica da enzima epoxi-hidrolase solúvel previne a perda óssea ao reduzir a grande quantidade de mediadores inflamatórios, estimulando nossas células de defesa, conhecidas como macrófagos, a controlar a inflamação, juntamente com o aumento dos mediadores que induzem o término da resposta inflamatória. Um viva para a ciência e o progresso da sociedade.
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7: Hein? Foi bom o seu dia? E a sua noite vai terminar ainda melhor ao som das melhores da Conecta FM. 13 de julho de 2026, até a meia-noite. Tem Mônica Braga por aqui. As melhores músicas, seguindo com Ariana Grande, Stuck With You, participação de Justin Bieber. Excelente noite para você.

0: música de qualidade, Conecta FM, indiscutivelmente as melhores do seu dial. Charlie Puth, We Don't Talk Anymore e ainda Ted Swims com Lose Control. Por aqui tem muito mais, Conecta FM.
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0: 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Conecta FM, tudo que você ama ouvir, uma sintonia certa para quem tem bom gosto musical. Mary Morris com The Bones é mais uma da nossa programação.

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1: 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Tudo bem com você? Sejam muito bem-vindos. A Conecta FM é feita para você. Todo dia, toda hora, 24 horas ao seu lado. E seguimos com Alanis Morissette. That I Would Be Good.

0: CC Music Factory com Take a Talk e Bon Jovi. Que saudade, hein? Bed of Roses. A Connect FM é a melhor companhia para sua noite.
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0: Olá, noite em sintonia, sejam muito bem-vindos. Ter você aqui é bom demais. Eu sou Mônica Braga e esse é Bruce Springsteen com Secret Garden.

bem, finalizando mais um Noite em Sintonia, grata pela sua audiência. Na sequência, juntamente com Gisele Vequim, a gente apresenta Canto de Todos os Cantos, hein?

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3: Olá, ouvintes! Hoje está começando mais uma edição do Canto de Todos os Cantos, um programa que leva você a uma viagem pela cultura, pela música, unindo povos e lugares.
4: No programa de hoje, embarcaremos em uma jornada especial pelos Estados Unidos, passando por Dallas, Atlanta e Los Angeles.
3: Prepare-se para descobrir curiosidades e experiências marcantes destas grandes cidades. Aumente o volume e venha viajar pelo Canto de Todos os Cantos.
4: Dallas, cidade fascinante do Texas e ainda pouco explorada pelos turistas brasileiros. Quer descobrir mais sobre ela e conhecer a sua história, suas curiosidades e as atrações turísticas? Então confira tudo nessa nossa primeira parada.
3: Dallas é uma metrópole, é o segundo maior estado dos Estados Unidos. A cidade é a mais populosa de Dallas-Fort Worth, a quarta maior área metropolitana dos Estados Unidos.
4: No início de sua história, Dallas e todo o norte do Texas eram habitados por diversos povos indígenas, porém, o território foi reivindicado pelos colonos espanhóis como parte do vice-reinado da Nova Espanha.
3: A partir daí, Dallas e as demais cidades texanas passaram por diversas reivindicações, tendo pertencido à Espanha, ao México e até mesmo à França.
4: Quem viaja leva lembranças, quem ouve música leva emoções. E no Canto de Todos os Cantos, você ouve Morgan Wallen.

0: A cidade cosmopolita conhecida pela alta concentração de restaurantes e centros comerciais. Arranha-céus como Bank of America Plaza e a Reunion Tower de 1978 compõem um impressionante horizonte noturno.
1: A densidade populacional é excepcionalmente baixa para uma grande área metropolitana, refletindo a predominância de casas unifamiliares, cerca de 2/3 de todas as unidades habitacionais.
0: A cidade é etnicamente diversa, com menos da metade da população sendo de ascendência europeia. Cerca de 1/4 dos residentes são afro-americanos e mais de 1/3 são hispânicos.
1: A região começou a se desenvolver e, com a construção de ferrovias, ela foi se tornando um grande centro comercial. Assim, ela se consolidou como uma cidade industrial, atraiu vários trabalhadores de outras cidades do Texas e foi aos poucos chegando à magnitude que ela é hoje.
0: Diferentemente de outras regiões dos Estados Unidos, Dallas tem um bom clima durante a maior parte do ano. Por aqui, existem alguns dias chuvosos em todos os meses do ano. Porém, isso não é um problema, já que a maioria dos dias possui temperaturas amenas ou quentes e não apresentam chuva.
1: A melhor época do ano para visitar Dallas é de março a novembro, principalmente no finalzinho de maio e no fim de setembro. Nesse período, é possível praticar várias atividades ao ar livre, passear e aproveitar ao máximo as atrações que a cidade tem para oferecer.
0: Assim como qualquer destino internacional, Dallas possui diversos desafios a serem enfrentados pelos turistas. O idioma, a cultura, a localização dos estabelecimentos e muitos outros fatores, já que é necessário se adaptar e aprender a lidar em meio à metrópole.
1: Para superar esses obstáculos comuns das viagens, a internet se apresenta como um auxílio fantástico para os turistas. Com ela, é possível utilizar aplicativos de comunicação, de transporte, mapas e muito mais.
0: Além disso, ela diminuiu a distância entre os viajantes e seus familiares, amigos que ficaram no país de origem, já que permite a atualização de redes sociais para conversar e matar a saudade.
1: Não importa o destino, sempre haverá uma trilha sonora para a viagem. Luke Combs.

0: Texas é o Texas em sua forma mais autêntica, grande, ambiciosa, orgulhosa e com uma cultura própria que você sente assim que desembarca.
1: É uma cidade que combina arranha-céus de vidros com rodeios, museus de classe mundial com churrasqueiras a carvão e uma vibrante comunidade latina que, somada à hospitalidade do sul dos Estados Unidos, faz qualquer viajante brasileiro se sentir em casa.
0: Em 2026, Dallas entrou no mapa do futebol mundial como uma das sedes do maior torneio de seleções do planeta, a Copa do Mundo. O estádio em Arlington está a 20 minutos do centro da cidade.
1: Viajar é colecionar paisagens. Ouvir música é colecionar emoções. E aqui na Conecta FM, Post Malone.

0: Dallas abriga uma das maiores comunidades mexicanas dos Estados Unidos e isso se reflete na gastronomia da cidade. Para o visitante brasileiro, é a oportunidade perfeita de explorar desde taqueiras de bairro com sabores tradicionais até restaurantes de alta cozinha mexicana.
1: Dallas é uma cidade projetada para o carro. O sistema DART, que é um trem leve e também ônibus, cobre as rotas principais e é mais acessível do que Nova York ou Miami. Um dia com transporte, alimentação e uma atração cultural custa ali mais ou menos entre 70 e 130 dólares por pessoa.
0: Já na saúde, é extremamente importante o seguro viagem. Ele não é obrigatório pela imigração americana, não, mas o sistema de saúde dos Estados Unidos é privado e é um dos mais caros do mundo.
1: Uma simples emergência médica, como uma infecção alimentar ou uma torção, pode facilmente passar de $1,000, ou seja, mais ou menos ali R$5.600. Casos graves de internação chegam a dezenas de milhares de dólares. Então, se programe.
0: Em 2026, Dallas recebe o mundo. Agora que você conheceu mais informações sobre essa cidade e seus pontos turísticos, é hora de programar uma viagem.
1: E deixamos Dallas ao som de Charlie Puth.

0: Conecta FM e o canto de todos os cantos. Mais uma parada, Atlanta. A primeira coisa que vem à cabeça quando penso neste lugar, além da Coca-Cola, é o filme E o Vento Levou.
1: O clássico se passa durante a Guerra Civil Americana e conta a história de amor entre a filha mimada de um fazendeiro sulista, Scarlett O'Hara, vivida por Vivien Leigh, e um cavalheiro brilhantemente estrelado por Clark Gable.
0: O clássico é de 1939 e teve a cidade de Atlanta como sua inspiração. Capital da Geórgia, é o principal polo cultural e econômico do sul dos Estados Unidos. Conhecida pelo charme sulista, é famosa como berço do movimento dos direitos civis e uma das cidades mais vibrantes do sul dos Estados Unidos.
1: Moderna, criativa e cheia de história, combina museus renomados, parques urbanos, gastronomia premiada e forte cena cultural. O destino oferece experiências variadas para quem busca cultura, compras, esportes e entretenimento.
0: Atlanta é a cidade mais populosa e o principal centro cultural, econômico e político do estado norte-americano da Geórgia. Com mais de 498 mil habitantes, é a 38ª cidade mais populosa do país.
1: Sua região metropolitana, chamada de Grande Atlanta, é a nona mais populosa dos Estados Unidos, possuindo quase 6 milhões de pessoas.
0: O mapa nos mostra o caminho e a música nos mostra o sentimento. Ellie Goulding, Love Me Like You Do, canto de todos os cantos.

0: Atlanta, considerada uma cidade alfa no mundo, possuindo um produto interno bruto de 270 bilhões, a economia da cidade ocupa o 15º lugar entre as cidades do mundo e a 6ª posição entre as cidades norte-americanas.
1: Embora a economia de Atlanta seja considerada diversificada, há alguns setores dominantes, como a logística, serviços profissionais e negócios, operações de mídia e tecnologia da informação.
0: Atlanta atrai o 4º maior número de turistas estrangeiros dos Estados Unidos. A cidade apresenta o maior aquário indoor do mundo, o George Aquarium, lar de tubarões, baleia e belugas.
1: Conta com muitas outras atrações interessantíssimas. Uma das principais é o Mundo da Coca-Cola. Trata-se de um enorme museu interativo dedicado à marca de bebidas mais famosa do mundo, que nasceu e até hoje é sediada em Atlanta.
0: São diversas salas expondo a história, curiosidades, peças publicitárias e itens relacionados à Coca-Cola. E no final do passeio, é possível degustar livremente diversos refrigerantes da marca presentes ao redor do mundo.
1: Realmente, Gi, um passeio que agrada em cheio a todos os visitantes. Outra instituição de Atlanta é a CNN. É possível fazer uma visita guiada aos estúdios do principal canal de notícias do mundo.
0: O passeio dura em cerca de uma hora e é bastante instrutivo. E você ainda aproveita e fica conhecendo o enorme complexo onde a CNN funciona, que conta com uma unidade do Omni Hotel, restaurantes, praça de alimentação e lojas.
1: Do Brasil para o mundo, seguimos viajando ao som da boa música. E aqui você confere The Weeknd, Save Your Tears.

0: que recebeu o Prêmio Nobel da Paz em 64 e infelizmente foi assassinado em 68.
1: Em Atlanta, vemos várias referências a Martin Luther King em arte da rua ou reproduzindo suas frases que marcaram toda uma geração.
0: E seguimos com mais informações. Em 1996, Atlanta sediou as Olimpíadas e foi uma edição super especial, já que marcou os 100 anos dos Jogos na era moderna. É possível ver na cidade a lembrança desse momento incrível através do lindo Parque Centenário e os Anéis Olímpicos.
1: A vida em Atlanta combina o agito de uma grande metrópole com a tranquilidade de uma cidade na floresta, famosa por suas áreas verdes.
0: Oferece ali um custo de vida mais acessível do que Nova York, do que Califórnia. Tem trânsito intenso, clima quente no verão e um mercado de trabalho muito aquecido.
1: E com todo este clima, nada melhor do que ouvir boa música. Sabrina Carpenter com Expresso.

0: planta. A melhor época para visitar é entre março e maio e de setembro a novembro, quando as temperaturas estão mais agradáveis e a cidade ganha cores vibrantes com flores na primavera e folhas no outono.
1: O verão costuma ser quente e úmido, mas é quando acontecem muitos eventos culturais e festivais. Já o inverno é mais tranquilo, com um clima frio, moderado e muito menos turistas, ideal para quem busca preços mais baixos e atrações menos movimentadas.
0: Atlanta é famosa por frango frito e waffles. Embora não haja registro claro de quando o prato foi inventado em Atlanta, é frequentemente mencionado que ele recebeu atenção no século XX devido à disseminação da soul food sulista.
1: Os moradores de Atlanta têm uma fama muito real de serem extremamente calorosos, educados e receptivos. É comum trocar sorrisos e cumprimentos até mesmo com desconhecidos na rua.
0: Deixamos Atlanta ao som de Chapel Roan, Good Look Baby.

0: canto de todos os cantos. Quem poderia imaginar que o pequeno povoado de Nuestra Senhora La Reina de Los Angeles, fundado pelos mexicanos em 1781, se tornaria a segunda cidade mais populosa dos Estados Unidos?
1: Los Angeles tem quase 4 milhões de habitantes. Metade da população é composta por imigrantes do mundo todo, que vivem em uma das regiões mais multiculturais do país.
0: Antes da chegada dos espanhóis, a zona onde está a cidade de Los Angeles era habitada por mais de 30 tribos indígenas, as quais os espanhóis deram o nome genérico de Índios Apaches Navarros.
1: A população da Califórnia é estimada hoje em aproximadamente 40 milhões de habitantes, mantendo o posto de estado mais populoso dos Estados Unidos.
0: Com um povo bem moderninho e misturado, é que lá cresceu e se tornou um dos mais procurados destinos turísticos dos Estados Unidos.
1: Toda viagem tem uma paisagem, toda paisagem merece uma trilha sonora. Lady Gaga.

0: Los Angeles, centro da indústria de cinema e televisão do país. Perto do famoso letreiro de Hollywood, é possível conhecer os bastidores das produções nos estúdios Paramount Pictures, Universal e Warner Brothers.
1: Quem está disposto a visitar Los Angeles apenas para andar no famoso circuito básico, vai entrar para o hall de turistas que odeiam a cidade. Pois é, Los Angeles é desses destinos que dividem opiniões. Ou você ama ou odeia.
0: O trânsito maluco é um dos fatores que levam muitos viajantes a não gostarem de lá. Por outro lado, amar a cidade dos anjos é tarefa bem fácil. Basta sair da área da Calçada da Fama e das highways engarrafadas.
1: Como não gostar do clima descontraído em mais de 120 quilômetros de praias californianas? Ou de tantas opções de restaurantes de nacionalidades diferentes?
0: Sem falar nos museus, nos mercados gourmets, na vida noturna animadíssima, nas incalculáveis possibilidades de compras, nos parques de diversões temáticos e nos estúdios de cinema. Mas cuidado com os preços mais altos em áreas turísticas.
1: A Hollywood Boulevard, o Pier de Santa Mônica e partes de Beverly Hills são alguns dos melhores lugares para visitar em Los Angeles, principalmente se for a sua primeira vez. Mas a comida e as lembrancinhas são caras.
0: Aproveite os pontos turísticos, tire suas fotos e, em seguida, explore lugares menos movimentados para encontrar melhores preços.
1: Lugares que encantam, música que inspira. Miles Smith.

0: Los Angeles. O idioma oficial e principal falado aqui é o inglês. No entanto, por ser uma cidade extremamente multicultural, o espanhol também é muito presente e falado por uma grande parcela da população.
1: Na culinária, não tem um único prato tradicional, mas sim uma fusão vibrante e impulsionada por uma rica diversidade cultural. As maiores estrelas locais incluem os autênticos tacos mexicanos, especialmente fish tacos.
0: E o clássico sanduíche de carne com caldo, os hambúrgueres da rede Indoor Burger e pratos asiáticos como churrasco coreano.
1: Los Angeles é mundialmente famosa como a capital global do entretenimento e pelo seu estilo de vida praiano sob o sol da Califórnia.
0: A cidade dos anjos mistura o glamour do cinema, cultura vibrante, museus de classe mundial e ícones arquitetônicos, proporcionando uma experiência imersiva que parece sair diretamente da tela.
1: Agora que você já sabe tudo sobre as curiosidades legais de Los Angeles, uma dica importante é que, como os parques, shoppings, outlets e pontos turísticos de Los Angeles e da Califórnia são sempre muito afastados.
0: E para aproveitar muito mais sua viagem, poder conhecer todos os lugares e fazer compras com tranquilidade, é essencial alugar um carro.
1: E para enfrentar essa loucura toda, só ouvindo música de qualidade. Pet Swimmings.

0: Mônica, você sabia que Los Angeles está entre as 10 cidades mais congestionadas do mundo?
1: Pois é. Pesquisas recentes mostram que a região possui um total de 3.849 milhões de pessoas, sem contar com os turistas que vêm e vão. Porém, o número de carros ultrapassa os 13 milhões. E que a grande indústria cinematográfica presente na cidade, como Hollywood, também é uma das curiosidades legais sobre Los Angeles.
0: Para explicar esse fato, existem duas razões principais: o clima favorável em toda a região e por ela estar distante de Nova York.
1: Melhor dizendo, o clima de Los Angeles era perfeito para as filmagens, já que o sol brilhava o ano todo e as paisagens podiam ser adaptadas às mais variadas tramas.
0: Já a distância de Nova York era boa para escapar do inventor estadunidense Thomas Edison. Ele era o criador de muitos equipamentos usados na produção cinematográfica da época e cobrava direitos autorais de uso.
1: Uma das curiosidades mais legais de Los Angeles é sobre a placa Hollywood, o letreiro que é um dos cartões postais mais icônicos de lá.
0: Mas a verdade é que ele foi inaugurado no dia 13 de julho de 1923 como uma peça publicitária da Câmara do Comércio, ou seja, o intuito era somente de vender casas de um novo condomínio da cidade.
1: Ah, terminou nossa viagem, que pena. Gostei tanto, espero que você também tenha gostado, né, Gi?
0: Eu amei, Mônica. Tenho certeza que o ouvinte também adorou. Então, nos encontramos no próximo Canto de Todos os Cantos.
1: E finalizamos com Tony Zenai, Dancing Monkey. Até a nossa próxima viagem.

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2: Olá, excelente terça-feira para você, 14 de julho de 2026. Entra no ar Madrugada Conecta com Mônica Braga até às 7 horas da manhã. Por aqui só as melhores músicas para quem aprecia o melhor. E começamos bem o programa de hoje com Peter Cetera, Glory of Love. Sejam muito bem-vindos.

Randy Crawford com Knocking Heaven's Door. 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Sequência musical, Richard Marx, Right Here Waiting.

0: E a partir de agora você acompanha as notícias do Madrugada Conecta. A partir de 1º de agosto, as rodovias Anchieta e Imigrantes que ligam a capital paulista ao litoral passarão a utilizar o sistema de pedágio eletrônico Free Flow. Com a mudança, os motoristas não precisarão mais parar nas cabines para pagar a tarifa, que será cobrada automaticamente por equipamentos instalados ao longo das rodovias. Segundo a Artesp, cerca de 77% dos veículos que circulam pelo sistema Anchieta Imigrantes já utilizam tag eletrônica, o que deve facilitar a adaptação ao novo modelo. E já eu volto com mais informações.
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2: Conecta FM, 1 hora e 30 minutos.

Diana Ross, You Whatever, fim com participação de Marvin Gaye. 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The House in Mart's Built.

0: Você curtindo Toto, Lia e Trey Chapman com Fast Car, fechando a primeira hora de hoje.
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0: Olá, estamos de volta nesta terça-feira, na melhor madrugada do seu FM. Eu sou Mônica Braga e comando por aqui até às 7 horas da manhã, levando até você música e muita informação. Lilo Thomas, Just My Imagination.

People Bryson Tonight, I Celebrate My Love, com participação de Roberto Fleck. Antes, portanto, o som de Paul McCartney. Conecta FM, desejando a você uma excelente madrugada.

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1: 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Estamos vivendo a melhor madrugada do seu Dion, só com as melhores. Tino Vanelli, Live Inside Myself.

0: E a partir de agora você acompanha as notícias do Madrugada Conecta. O ministro do Supremo Tribunal Federal, Flávio Dino, determinou o bloqueio de mais de 6 milhões de reais em bens do ex-deputado federal Eduardo Cunha. A decisão está relacionada a suspeitas de direcionamento irregular de 21 emendas parlamentares da área da saúde, mesmo após ele ter deixado o mandato. Segundo o STF, documentos analisados pela Polícia Federal indicam que o ex-parlamentar pode ter atuado na indicação dos recursos. A defesa de Eduardo Cunha nega irregularidades e afirma que ele ainda não foi ouvido no processo. E logo mais eu trago outras informações.
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2: 3 horas e 28 minutos.

quanta música. E este é Kenny Rogers, We've Got Tonight. Agora é a vez de Joey Cocker com Up Where You Belong. Espero que você esteja gostando da melhor programação do seu FM.

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1: 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Seguimos em mais uma hora com Culture Club Vic Miss.

0: E a partir de agora você acompanha as notícias do Madrugada Conecta. O presidente da Associação Brasileira dos Condutores de Veículos Automotores, o Wallace Landim, anunciou que a partir desta segunda-feira, diversos caminhoneiros iniciaram uma paralisação dos portos de distribuição. O objetivo é pressionar o presidente do Senado Federal, Davi Alcolumbre, para colocar em votação um texto que estabelece um piso de custo mínimo para as operações da categoria. A MP do frete, aprovado pela Câmara dos Deputados no dia 17 de junho, impõe penalidades para empresas que descumprirem o pagamento do piso mínimo do frete. A votação precisa ocorrer até esta quinta-feira para evitar que a medida perca validade. E já já eu volto com mais informações.
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2: Conecta FM, 4 horas e 30 minutos.

0: Conecta FM, sintonizando emoções. George Michael, Carlos Whispers e ainda George Benson, In Your Eyes.
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0: E aí, tudo bem com você? Sejam bem-vindos na Conecta FM e a melhor madrugada do seu rádio. Mônica Braga por aqui até às 7 horas da manhã. Babyface, Just My Imagination.

0: a partir de agora você acompanha as notícias do Madrugada Conecta. O governo federal prepara a criação de um programa para monitorar agressores de mulheres em casos de violência doméstica e familiar. A proposta, ainda em elaboração, prevê o uso de tornozeleira eletrônica no agressor e a entrega de um aparelho de rastreamento à vítima, que será avisada caso ele se aproxime além do permitido pela justiça. Na prática, o agressor usaria a tornozeleira eletrônica e teria de respeitar uma distância mínima da mulher, definida na medida protetiva. A vítima receberia um dispositivo eletrônico que emite alertas e permite o acionamento emergencial das forças de segurança. E eu fico por aqui e mais informações você confere no jornal Manhã Conecta.
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2: 5 horas e 32 minutos.

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Carpenters, Make Believe It's Your First Time. Na sequência, Cat Stevens com Father and Son.

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0: Olá, bom dia, madrugada Conecta até às 7 horas da manhã com Mônica Braga e as melhores para o seu despertar. Hoje, terça-feira, 14 de julho de 2026. E por aqui a música prossegue, Rick Astley com Cry for Help.

0: Air Supply, Lost in Love, 14 bis, todo azul do mar. Que você tenha uma excelente terça-feira aqui na melhor companhia.
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0: Conecta FM, seja de manhã, à tarde, à noite ou nas madrugadas, levamos até você sempre a melhor programação. Alice Brothers, Forever, participação de Christopher Cross.

0: Barbra Streisand, Woman in Love e BJ Thomas com Rock and Roll Lullaby. Conecta FM, desejando a você uma linda terça-feira.
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Amber Wright, Just the Way You Are. Tô finalizando, grata mais uma vez pela sua companhia. Tenham todos uma linda terça-feira e eu continuo com você no Jornal Manhã Conecta. Fechamos com Billy Idol, Eyes e Delta Face. Valeu.

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3: Bom dia, hoje é terça-feira, dia 14 de julho de 2026 e o Jornal Manhã Conecta está no ar. Você também pode nos acompanhar pelo aplicativo da Conecta FM, pelo YouTube, na sua TV Conecta local ou pela NET no canal 13. Nos trabalhos técnicos temos Juliano Marangon e Leandro Paralupi. Eu sou Gabriela Rando.
4: Bom dia, eu sou Mônica Braga e essas são as principais notícias dessa manhã.
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4: Ministro Alexandre de Moraes suspende visitas de Flávio Bolsonaro ao pai Jair Bolsonaro.
3: Congresso Nacional se prepara para o recesso legislativo.
4: Presidente dos Estados Unidos, Donald Trump, anuncia novo bloqueio e pedágio no Estreito de Hormuz.
3: Relatório acusa forças da Rússia de realizarem ataques contra socorristas e profissionais de saúde na Ucrânia.
4: Pesquisa revela que saúde financeira é a grande preocupação dos brasileiros.
3: E no esporte, as partidas decisivas na Copa do Mundo 2026.
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3: O ministro do STF, Alexandre de Moraes, suspendeu as visitas de Flávio Bolsonaro ao pai, Jair Bolsonaro, por 90 dias.
5: O ministro Alexandre de Moraes, do Supremo Tribunal Federal, suspendeu por 90 dias as visitas do senador Flávio Bolsonaro ao pai, o ex-presidente Jair Bolsonaro. A decisão foi tomada nesta segunda-feira, depois que o senador leu, durante uma transmissão ao vivo, uma carta escrita por Bolsonaro em apoio à sua pré-candidatura à presidência. Segundo Alexandre de Moraes, Flávio Bolsonaro usou o direito de visita para obter um documento produzido com o único objetivo de ser divulgado nas redes sociais, que descumpriria a proibição judicial que impede o ex-presidente de acessar essas plataformas, inclusive por meio de terceiros. Na decisão, o ministro classificou a conduta como desvio de finalidade e lembrou que o senador já havia repetido esse comportamento em agosto do ano passado, quando publicou uma manifestação do pai feita por meio de telefone. Moraes também deu 48 horas para a defesa de Bolsonaro informar se o ex-presidente sabia que a carta seria divulgada publicamente. O caso foi enviado ao Procurador-Geral Eleitoral, já que o conteúdo do vídeo pode configurar propaganda eleitoral antecipada. Jair Bolsonaro cumpre prisão domiciliar humanitária desde março, após ser condenado a 27 anos e 3 meses de prisão pela trama golpista. Ele se recupera de uma cirurgia e de uma pneumonia bacteriana e segue com restrições, entre elas a proibição de uso de redes sociais. A defesa de Flávio Bolsonaro classificou a decisão de Alexandre de Moraes como ilegal e inconstitucional. Segundo os advogados, a medida fere a lei de execução penal, que garante ao preso o direito de receber visitas de familiares e de manter contato com o mundo exterior. A defesa ainda alegou que Flávio atua como advogado do pai. Com informações da Agência Brasil, da Rádio Nacional em Brasília, Pedro Lacerda.
4: Congresso Nacional se prepara para entrar em recesso.
6: Congresso já está em clima de recesso, sem que pautas mais relevantes sejam votadas pelos parlamentares. A partir da próxima semana, as atividades legislativas serão suspensas por 15 dias. Em agosto, no retorno dos trabalhos, a pauta deve ficar esvaziada por causa das campanhas dos parlamentares para a eleição de outubro. O fim da jornada 6x1, por exemplo, ainda aguarda a decisão do presidente do Senado, Davi Alcolumbre, sobre a sua tramitação. A PEC da Segurança Pública também caminha em ritmo lento na casa. Nessa reta final do semestre, ainda há perspectiva de se votar o projeto de lei que criminaliza a misoginia, que é o ódio e a aversão às mulheres, equiparando o ato ao crime de racismo. A proposta define a misoginia como conduta baseada na supremacia do gênero masculino e prevê penas de 2 a 5 anos de prisão. Na semana passada, os líderes partidários da Câmara dos Deputados não chegaram a um consenso para a votação dessa pauta. O texto foi aprovado no Senado em março deste ano. No Senado, a medida provisória que altera a política nacional de pisos mínimos para frete rodoviário também pode ficar fora da pauta de votação. A MP perde a validade nesta quinta-feira. Os senadores podem votar ainda a proposta que cria a aposentadoria especial para agentes comunitários de saúde. Ela permite que esses trabalhadores se aposentem com 57 anos no caso de mulheres e 60 anos no caso de homens, desde que comprovem 25 anos de exercício da função. O impacto da proposta pode chegar a R$3 bilhões por ano. Da Rádio Nacional em Brasília, Gésio Passos.
3: Uma pesquisa Datafolha revelou que 47% dos moradores do estado de São Paulo afirmam ter muito medo de serem assaltados nas ruas. O índice, que embora ainda seja alto, representa uma queda em relação a 2022, quando esse percentual era de 57%. Outros 29% disseram sentir um pouco de medo, enquanto 24% afirmaram não ter esse receio. O levantamento ouviu 1.608 pessoas com 16 anos ou mais em 71 municípios paulistas. O medo também diminuiu em relação a outros tipos de violência. O percentual de pessoas com muito medo de ser assaltadas em semáforos caiu de 54% para 45%.
4: Já o receio de ser assassinado passou de 51% para 42, enquanto 33% disseram ter muito medo de serem sequestrados, 35% de serem atingidos por bala perdida e 30% de sofrerem um assalto dentro de casa. Em todos esses casos, os índices ficaram abaixo dos registrados em 2022. Apesar da melhora nos números, a sensação de insegurança permanece mais intensa na capital e na região metropolitana de São Paulo. Nessas regiões, 60% dos moradores afirmam ter muito medo de serem assaltados nas ruas e 58% temem assaltos em semáforos.
3: A pesquisa também mostra diferenças entre os grupos da população. As mulheres são as que mais demonstram medo da violência. 58% delas têm muito medo de assaltos nas ruas, contra 35% dos homens. O mesmo padrão aparece no medo de assaltos em semáforos, 55% contra 34%, e de homicídios, 50% contra 34%.
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7: Olá, ouvintes. Não sei se vocês concordam comigo, mas segurança pública não é só uma estatística, na verdade é um sentimento. Quando não nos sentimos seguros em nossas cidades, some uma parte da nossa liberdade. Evitamos caminhar à noite, deixamos de frequentar determinados bairros, instalamos grades, câmeras, cercas elétricas e, aos poucos, transformamos nossa rotina numa sucessão de precauções. Ou seja, o medo passa a comandar a nossa vida. Pesquisas recentes trazem um paradoxo interessante sobre isso. O governo de São Paulo até conseguiu reduzir a sensação de medo da população em relação aos 4 anos anteriores. Mas ainda assim, 3 em cada 4 paulistas dizem sentir algum receio de serem assaltados. É como comemorar que a febre caiu de 40 para 39 graus. Houve uma melhora, claro, mas o paciente continua doente. O estado de São Paulo construiu, ao longo de décadas, uma política relativamente consistente de combate aos homicídios, por exemplo. Os assassinatos caíram de forma expressiva, mas o cidadão comum não mede segurança apenas pelo número de homicídios. Ele mede pela possibilidade de sair de casa com o celular no bolso, sem imaginar que será a próxima vítima de um assalto. Esse talvez seja o maior desafio das grandes cidades brasileiras. Os crimes patrimoniais continuam ocupando espaço no cotidiano e alimentando uma permanente sensação de vulnerabilidade. Basta uma sequência de assaltos na mesma rua para destruir meses de estatísticas positivas. Mas, infelizmente, não existe uma solução mágica. Segurança pública depende de policiamento inteligente, de uma justiça que funcione, de combate ao crime organizado, de tecnologia e políticas sociais. Quando um desses pilares falha, todo o sistema perde eficácia. Enfim, seria bom demais termos uma vida como tem milhões de pessoas que vivem em tantas cidades do mundo, andando pelas ruas, sem transformar cada esquina em um cálculo de risco. Porque a segurança não deveria ser um privilégio reservado aos mais ricos ou aos bairros mais protegidos. Ela é uma condição básica para que todas as outras liberdades possam existir.
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4: Detran São Paulo registrou mais de 1,5 milhão de multas no primeiro semestre de 2026, mas apenas 16,5% dos motoristas quitaram os débitos, evidenciando um alto índice de inadimplência. O levantamento aponta que as infrações mais comuns continuam sendo de caráter administrativo, ligadas à documentação dos veículos. O principal problema é o atraso na transferência de propriedade que lidera o ranking. Em seguida, aparece a circulação com o veículo não licenciado. Juntas, essas duas irregularidades somam mais de 659 mil autuações, o equivalente a mais de 43% de todas as multas aplicadas no período. O estudo mostra ainda que esse cenário se reflete desde 2023, indicando que muitos motoristas seguem negligenciando prazos obrigatórios após a compra de veículos ou a regularização anual.
3: Entre as outras infrações mais registradas estão comportamentos de risco no trânsito, como dirigir sem o uso do cinto de segurança ou deixar de garantir dispositivos de proteção, além de outras irregularidades recorrentes fiscalizadas nas vias paulistas. Os dados reforçam que a maior parte das multas não está ligada a excesso de velocidade, mas sim à falta de regularização documental, o que pode gerar penalidades graves, pontos na carteira e até apreensão do veículo. Em alguns casos,
4: o sistema de pedágio Free Flow nas rodovias Anchieta e Imigrantes deve entrar em uma nova fase a partir de agosto, com a cobrança totalmente automatizada e sem a necessidade de parar em praças de pedágio. O modelo elimina as tradicionais cancelas e passa a usar tópicos com câmeras e sensores que identificam os veículos em movimento. A cobrança será feita automaticamente para quem tem tag eletrônica. Já os demais motoristas terão que pagar posteriormente por meio digital.
3: Com a mudança, o pedágio deixa de ser cobrado apenas na descida para o litoral e passa a ser dividido por trecho, com cobrança nos dois sentidos, ou seja, o motorista paga apenas pelo percurso que utilizar. A expectativa do governo de São Paulo e da concessionária é que o sistema traga mais fluidez ao trânsito, reduzindo filas, especialmente em feriados e períodos de grande movimento rumo à Baixada Santista. Por outro lado, a implantação exige atenção dos motoristas, já que quem passar pelos pórticos sem quitar a tarifa dentro do prazo pode ser multado por evasão de pedágio.
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3: Na rodovia Wilson Finardi, o trânsito flui bem em Araras, com velocidade média de 60 km por hora. Mais à frente, em Mojimirim, o movimento fica um pouco mais lento e a média cai para 38 km por hora. Em Limeira, o tráfego também é moderado na rodovia Anhanguera. Já em Santa Cruz das Palmeiras, o cenário é tranquilo, na rodovia Vicente Bota, sem registros de congestionamento. E quem segue para a capital pela rodovia Presidente Castelo Branco vai precisar de paciência. Na altura de Barueri, o trânsito é intenso e a velocidade média de apenas 8 km por hora.
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4: O presidente dos Estados Unidos, Donald Trump, anunciou a retomada de um bloqueio naval contra o Irã no Estreito de Hormuz, além da criação de um pedágio.
6: O presidente dos Estados Unidos, Donald Trump, anunciou nesta segunda-feira um novo bloqueio ao transporte de petróleo do Irã e uma cobrança de 20% sobre a carga transportada no Estreito de Hormuz. Após a ameaça, o valor internacional do barril de petróleo ultrapassou $80. De acordo com o professor titular de Relações Internacionais da Universidade de Brasília, Roberto Goulart Menezes, para que a medida se torne concreta, seria preciso que os Estados Unidos invadissem e controlassem o território iraniano.
8: Primeiro, é importante que para ele controlar o estreito, ele vai ter que ter uma margem de segurança dentro do território iraniano. Ou seja, os Estados Unidos vão ter que entrar com tropas no Irã. Segundo, para assegurar o que ele quer, ele vai ter que transformar e ter que militarizar ainda mais essa região. Isso que os Estados Unidos estão chamando de o guardião do Estreito de Hormuz, né? O Trump se referiu assim. Também preocupa porque mostra que os Estados Unidos estão longe de uma negociação com o Irã.
6: O professor da UNB lembrou que os Estados Unidos já realizaram medidas parecidas em outros momentos, como na guerra do Iraque na década de 1990. Para Goulart Menezes, essa medida seria uma espoliação econômica, que poderia render 120 bilhões de dólares por ano aos norte-americanos.
8: Ou seja, o uso da violência para obter algo que não é de seu direito. Os Estados Unidos estão tentando promover uma espoliação. Então, o que ele está dizendo é: olha, esse dinheiro não é para pagar daqui para frente, é para custear tudo que eu já gastei também com essa guerra, sobretudo para os europeus. Ou seja, uma semana depois de sair da OTAN, da reunião da OTAN, né, que é o que ele está dizendo: olha, vocês não querem botar a mão no bolso, vocês vão ter que botar a mão no bolso agora de forma, né, forçada.
6: Roberto Goulart Menezes avalia que Donald Trump está aumentando a tensão do conflito com o Irã, com poucas expectativas da retomada de um acordo de paz.
8: Agora, o que nós estamos vendo é que o potencial do ataque do Irã está aumentando. Então, o que o Trump está fazendo também está aumentando o potencial desse conflito. Essa negociação, o Irã, desde o início, falou: nós estamos negociando, desconfiando. Então, o fato é que o Trump parece que já não tem mais interlocutores, de fato, do regime iraniano. Até mesmo fica difícil para o Paquistão, para o Catar, para a Turquia, porque eles não têm parâmetro para negociar, porque o Trump não leva adiante o que eles negociam.
6: Os Estados Unidos e Israel iniciaram ataques ao Irã em fevereiro deste ano, argumentando um possível desenvolvimento de armas nucleares pelo país persa. A agressão levou à diminuição do transporte do petróleo no Estreito de Hormuz, localizado entre o Irã, Emirados Árabes e Omã, a via marítima responsável pela movimentação de um quarto do petróleo no mundo. Da Rádio Nacional em Brasília, Gésio Passos.
3: O relatório da Organização Médicos Sem Fronteiras acusa forças da Rússia de realizarem ataques deliberados com drones contra socorristas e profissionais de saúde na Ucrânia. Segundo o documento, a estratégia inclui o chamado duplo ataque. Primeiro, um drone atinge um alvo civil. Em seguida, outro ataque é lançado quando equipes de resgate chegam ao local, aumentando o número de vítimas e colocando em risco quem presta socorro. A organização afirma que há evidências de que drones estão sendo usados de forma precisa para atingir ambulâncias, equipes médicas e infraestrutura de saúde, o que pode configurar violação do direito internacional humanitário.
4: Relatos de campo indicam que esse tipo de ofensiva tem causado medo constante entre socorristas, dificultando o atendimento às vítimas e agravando a situação humanitária em áreas próximas à linha de frente. Em episódios recentes, inclusive, instalações médicas e equipes de emergência foram atingidas durante bombardeios, deixando feridos entre profissionais de resgate. O relatório também destaca que o uso crescente de drones no conflito tem mudado a dinâmica da guerra, permitindo ataques mais frequentes e direcionados, inclusive contra civis e estruturas essenciais.
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3: E agora vamos falar da previsão do tempo com Regiane Toselli. Bom dia.
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9: Bom dia, Gabi, bom dia, Mônica, e bom dia para todo mundo que está nos acompanhando nessa manhã de terça-feira, que será marcada pela presença de uma massa de ar frio após a passagem de uma frente fria pelo estado de São Paulo. O dia deve começar com temperaturas baixas, sensação de frio e possibilidade de nevoeiro em alguns pontos, principalmente durante a madrugada e início da manhã. No interior, o frio também predomina nas primeiras horas do dia. Em Cravinhos, a terça-feira será de tempo firme, com sol entre poucas nuvens. Amanhã começa fria, com possibilidade de nevoeiro em alguns pontos. A temperatura fica entre 13 e 26 graus e não há previsão de chuva. Em Marília, o dia será de sol e tempo seco. O início da manhã terá temperaturas baixas, mas a tarde fica mais agradável. A previsão indica mínima de 10 e máxima de 25 graus. Boas condições também em Porto Ferreira. Sem previsão de chuvas, o clima fica mais seco, típico de inverno. O frio aparece principalmente nas primeiras horas do dia. A temperatura deve variar entre 11 e 27 graus. Em Mogi Mirim, o tempo segue estável, com manhã fria e tarde com elevação das temperaturas. Predomínio de sol, baixa possibilidade de chuva e sensação de tempo mais seco. Vale lembrar que é importante manter a hidratação mesmo nos dias mais frios. Regiane Toselli, para o Jornal Manhã Conecta.
3: Agora são 7h19, você confere notícias da sua região.
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3: Dois suspeitos morreram baleados após uma perseguição policial na região de Sousas, em Campinas. Quem conta é Baltazar Júnior.
10: Segundo a Polícia Militar, a dupla estava em um carro roubado e desobedeceu a ordem de parada, dando início à fuga. Durante o acompanhamento, os suspeitos teriam efetuado disparos contra os policiais, que revidaram. Na troca de tiros, os dois homens foram atingidos. Eles chegaram a ser socorridos e encaminhados a uma unidade de saúde, mas não resistiram aos ferimentos. A perseguição mobilizou diversas viaturas e provocou a interdição de trechos da via, causando impacto no trânsito da região. Após a ocorrência, a área foi isolada para o trabalho da perícia. O caso foi registrado e será investigado pela Polícia Civil, que deve apurar as circunstâncias da ação, a dinâmica do confronto e a origem do veículo utilizado pelos suspeitos. Com informações da Conecta Campinas, Baltazar Júnior.
4: E em Ribeirão Preto, câmeras flagraram o furto de cartões dentro de um carro estacionado. Flávio Paradela.
11: Uma mulher não identificada foi flagrada por câmeras de segurança invadindo um carro estacionado e furtando 7 cartões bancários em Ribeirão Preto. Após o crime, ela utilizou os cartões para realizar diversas compras no comércio da cidade. As imagens mostram o momento em que a suspeita se aproxima do veículo, consegue acesso ao interior e retira os cartões. Em seguida, ela passa a circular por estabelecimentos comerciais, onde efetua transações antes que as vítimas percebam o furto. De acordo com a ocorrência, os donos do carro só notaram o crime depois das movimentações suspeitas nas contas. A Polícia Civil investiga o caso. Com informações da Conecta Ribeirão Preto, Flávio Paradela.
3: Uma menina de 5 anos caiu em um buraco de 7 metros de profundidade de uma obra sem sinalização em Guaiçara, na região de Marília. As informações com Gisele Bequim.
12: De acordo com informações da Polícia Militar, a equipe foi acionada para atendimento de queda de pessoa no bairro Vila Saúde neste domingo. Ela foi resgatada após 2 horas e encaminhada para o hospital. Segundo a mãe, as filhas brincavam na frente de casa quando uma delas correu contando que a irmã havia caído no buraco da obra ao lado. O corpo de bombeiros foi acionado, além da Polícia Militar. A princípio, os socorristas lançaram uma corda, mas não tiveram sucesso em resgatar a menina. As equipes tentaram, em seguida, escavar a lateral do buraco e acionaram a prefeitura, que levou uma retroescavadeira para o local. A menina foi retirada do buraco e levada para a Santa Casa de Lins. Ela recebeu atendimento médico, não apresentou lesões graves e teve alta. Com informações da região de Marília, Gisele Bequim.
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3: E a seguir, distribuição de lucros do FGTS devem sair ainda este ano.
4: E já estão em vigor as regras mais duras contra as bets.
3: Agora é 7h22.
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2: Os trabalhadores que tinham dinheiro no fundo de garantia até o dia 31 de dezembro de 2025 podem receber neste ano uma nova distribuição de lucros do fundo. A expectativa é que o valor ultrapasse os 14 bilhões de reais, mas a decisão final será tomada pelo Conselho Curador do FGTS em reunião marcada para 28 de julho. Todo trabalhador que tinha saldo em conta nesta data tem direito a receber uma parte desse lucro. No entanto, esse dinheiro não pode ser sacado imediatamente. Ele é creditado na conta do fundo de garantia só para ser retirado na situação prevista em lei, como demissão sem justa causa, aposentadoria, compra da casa própria ou em casos de doença grave.
3: Essa distribuição é feita com base no lucro obtido pelo FGTS no ano anterior. Embora o balanço de 2025 ainda esteja sendo fechado pela Caixa, as estimativas apontam resultado entre 14 e 15 bilhões de reais. No ano passado, por exemplo, o fundo teve um lucro de 13 bilhões e distribuiu cerca de 95% desse valor aos trabalhadores. Na prática, quem tinha R$1.000 no FGTS recebeu pouco mais de R$20. Já um trabalhador com um saldo de 10 mil recebeu cerca de R$204 em participação nos lucros. Agora, a expectativa é que a distribuição deste ano seja ainda maior caso a projeção de lucro se confirme.
2: O mercado financeiro reduziu a expectativa de inflação para 5,16%.
4: O mercado financeiro reduziu pela segunda vez seguida a expectativa de inflação para este ano. De acordo com o Boletim Focus desta segunda-feira, o índice deve ficar em 5,16%. O documento foi divulgado pelo Banco Central. Foi o segundo corte na projeção do IPCA, índice oficial de inflação, depois que Estados Unidos e Irã anunciaram um cessar-fogo e negociações para encerrar a guerra. Quando o conflito estourou, o preço do barril de petróleo disparou, ultrapassando $100. Depois caiu com a possibilidade de um acordo de paz. Nesta segunda, o valor está um pouco abaixo dos $80, mesmo com a retomada de ataques entre os dois países. Fora a inflação, os outros índices do Boletim Focus para 2026 permaneceram os mesmos. A economia deve crescer 1,99%, de acordo com os analistas consultados. O dólar deve terminar o ano em R$5,20 e a taxa básica de juros em 14% ao ano. Da Rádio Nacional em Brasília, Gabriel Brum.
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3: O dólar fechou em alta de 0,45% nesta segunda-feira e está cotado a R$5,13. A escalada das tensões entre Estados Unidos e Irã ficou no centro das atenções dos mercados financeiros. Após novos ataques entre os dois países, Teerã decidiu voltar a fechar o Estreito de Hormuz, rota por onde passa cerca de 20% de todo o comércio global de petróleo. O euro também teve alta de 0,16%, está valendo R$5,84. Índice Bovespa recuou 1,22% na reta final do pregão, marcando 175.684 pontos.
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2: Pesquisa sobre saúde financeira revelou que o dinheiro é hoje a maior preocupação dos brasileiros. Segundo o levantamento, 42% dos entrevistados disseram que a situação financeira é o principal motivo de apreensão à frente de temas como saúde, família e violência. Os dados mostram que muitas pessoas vivem com pouca segurança financeira. Mais da metade afirmou não ter uma reserva de emergência e 53% disseram que a renda não é suficiente para pagar todas as despesas do mês ou que já enfrentaram dívidas. O maior medo é não conseguir lidar com imprevistos, como problemas de saúde ou acidentes. Também aparece entre as principais preocupações a dificuldade para pagar as contas e o receio de não conseguir garantir um futuro melhor para os filhos.
3: Quando o assunto é endividamento, o cartão de crédito lidera com folga. Cerca de 60% dos entrevistados apontaram essa modalidade como a principal fonte de dívidas. Segundo especialistas, a facilidade de usar o cartão e o estímulo estímulo ao consumo, principalmente pelas redes sociais, contribuem para esse cenário. A pesquisa também mostra que os problemas financeiros afetam diretamente a saúde mental. 7 em cada 10 pessoas disseram que a situação provoca ansiedade, insônia e outros impactos emocionais. Esses resultados reforçam a importância do planejamento financeiro e da educação sobre o uso do dinheiro, já que uma vida financeira mais organizada pode contribuir também para a qualidade de vida e o bem-estar.
2: Já estão em vigor as regras mais duras para a publicidade de apostas online no Brasil, as chamadas bets. A portaria com as normas foi publicada em edição extra do Diário Oficial da União no dia 10 de julho. O texto proíbe que as empresas apresentem as bets como fonte de renda, investimento ou como um sinal de êxito pessoal. É vedado também o uso de análises técnicas, opiniões de especialistas ou da participação de influenciadores para induzir o público a realizar apostas. Além disso, fica expressamente proibida a exibição de prêmios, históricos de resultados ou ganhos em dinheiro.
3: As novas regras estabelecem ainda tolerância zero para publicidade voltada a menores. As plataformas digitais, redes sociais e provedores de aplicativos, por exemplo, devem adotar medidas para bloquear conteúdos de apostas direcionados a crianças e adolescentes. E no caso da veiculação de anúncios ou do impulsionamento de apostas para maiores de 18 anos, essas plataformas devem verificar previamente se o anunciante é autorizado. O descumprimento das novas regras pode gerar sanções administrativas, como multa de até 20% do faturamento, suspensão ou cancelamento das atividades.
2: E você, acha que as propagandas de apostas influenciam as pessoas? Buscamos saber a opinião de algumas pessoas sobre isso. Tá no ar, Papo Livre.
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6: Meu nome é Geise, tenho 42 anos, sou auxiliar de produção e eu acredito que as propagandas, elas influenciam muito as pessoas, porque elas mostram uma facilidade que na verdade não acontece. Elas acabam iludindo as pessoas a entrarem com a facilidade de ganhar muito dinheiro em pouco tempo. E na verdade você começa ganhando e a hora que vê, tá endividado.
7: Olá pessoal, bom dia. Me chamo Ana Paula Moretti. Tenho 42 anos e super concordo com essas propostas do governo federal para limitar as bets. Sempre existiram coisas semelhantes para apostar, mas com a tecnologia ficou mais fácil e nem precisamos levantar do sofá para isso. Na minha opinião, essa facilidade somada a essas inúmeras propagandas acabam sendo tentadoras. E claro, a quantidade de influenciadores digitais que propagam essa ideia precisa ser coibida. É inadmissível que essa gente lucre com a desgraça do outro e nada aconteça.
8: Meu nome é Isabel, tenho 63 anos e sou bióloga e atuo como professora no ensino fundamental 2 e no ensino médio. Ela influencia, assim, pela ilusão da renda extra, que você pode ganhar valores, né, acima do que você poderia ganhar mensalmente como um trabalhador. O vício do game, né, que fica mais fácil, que não deixa de ser um videogame, né? E ainda a validação por influenciadores que fazem, como, por exemplo, os vídeos de futebol, do Instagram, do TikTok. Então, tem peso, sim.
9: Eu tenho 50 anos e nunca vi tanta gente com problemas financeiros por causa dessa coisa de apostar online. O Brasil está vivendo uma epidemia de bets. Onde eu olho tem alguma propaganda, tem alguém falando sobre, tem sempre alguma coisa que deixa esse tigrinho em evidência. Tem tantas opções em tantos lugares que alguém precisa fazer alguma coisa. Concordo com as propostas das autoridades, mas também é necessário punir quem divulga o tempo todo. O povo já está doente e a situação só tende a piorar. Me chamo João Paulo Nunes e falo de Vinhedo.
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3: Mudanças com a rotina das férias aumentam a preocupação com a exposição e tempo de tela das crianças.
10: Nesse período de férias, a rotina das famílias muda e surge um desafio comum: como ocupar o tempo das crianças de forma saudável. Uma das preocupações é reduzir o tempo que as crianças e os adolescentes passam em frente às telas. E não é à toa. A Sociedade Brasileira de Pediatria alerta que o uso excessivo de dispositivos digitais pode prejudicar prejudicar o desenvolvimento e a interação social. Segundo a pediatra Ana Márcia Guimarães, existem limites de tempo recomendados para cada faixa etária.
11: Até 2 anos é tempo zero de tela, de 2 a 5 anos é 1 hora de tela por dia, de 5 a 8 anos mais ou menos.

0: responsabilidade dos pais. E essa presença é importante para construir relações seguras e afetivas entre pais, crianças e adolescentes. Gabriel Salgado explica também que as famílias não devem se preocupar com momentos de ócio, quando as crianças ficam sem atividades.
1: A gente sempre sugere que as férias elas possam se estabelecer como uma oportunidade para a criança explorar o seu tempo livre, inclusive por meio do tédio. Ele é fundamental para a criança não possa somente se relacionar com o outro, com os mais velhos, com os idosos muitas vezes, mas também que ela possa se relacionar com ela mesma.
0: Mas quando o uso da tecnologia for inevitável, o acesso ao aparelho celular ou outros dispositivos nunca deve ser feito de forma isolada, como em quartos fechados, como detalha a pediatra Ana Márcia Guimarães.
2: As crianças são vulneráveis na internet. Quanto menor, mais vulnerável. Os pais têm que estar perto.
0: O segredo para as férias inesquecíveis, portanto, parece estar menos na sofisticação de brinquedos e mais na qualidade da presença e do afeto entre pais e filhos. Da Rádio Nacional em Brasília, Oussama El Gauri.
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4: Entre as características cognitivas dos seres humanos, a analogia tem um lugar de destaque. A analogia ocorre quando conseguimos encontrar uma semelhança entre duas coisas ou eventos diferentes. Outro dia, assistindo a um jogo entre a Croácia e o Panamá, durante a Copa do Mundo, o locutor disse que Modric deu um passe açucarado para o atacante croata. Certamente, o locutor fez uma analogia entre o prazer de sentir algo doce ao paladar e o prazer de um jogador quando recebe um passe excepcionalmente bem feito de um companheiro. Ele usou o adjetivo açucarado para qualificar essa jogada. É claro que uma escolha como essa está vinculada à imaginação subjetiva e à criatividade de quem fala, e pode ser imitada por outros falantes, virar moda, incorporar um sentido adicional a uma palavra do léxico. Em francês, por exemplo, se você quiser que seu interlocutor fale mais devagar, você diz: "Il faut parler un peu plus doucement." A tradução literal seria: é preciso falar um pouco mais docemente. Mas a tradução correta é preciso falar um pouco mais devagar. A analogia aqui é relacionar o prazer de sentir algo doce ao paladar ao prazer de entender com clareza o que o interlocutor quer dizer. Como vemos, a linguagem humana é multimodal. Usamos nossos cinco sentidos para fazer analogias. Ainda usando o sentido do paladar, podemos dizer que a seleção do país X era a favorita, mas teve que amargar um quarto lugar na Copa. A analogia, que pode ser materializada em comparações ou metáforas, pode ter funções didáticas, como "a vida é uma caixa de chocolates", do filme Forrest Gump. Funções retóricas, como "um espectro ronda a Europa", do Manifesto Comunista de Marx. Ou poética, como "a vida é uma sucessão de adeuses que damos aos nossos vários eus", dito pelo escritor Alceu de Amoroso Lima. Sou Antônio Soares Abreu, pesquisador em cognição e linguagem e professor do Grupo Mandic.
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5: As operadoras de drones no Brasil vão precisar se adaptar a algumas mudanças importantes nas regras. As novidades foram apresentadas durante o Drone Show em São Paulo, pela DCEA, que cuida do controle do espaço aéreo, e pela ANAC, Agência Nacional de Aviação Civil. O que muda é que agora vai ser obrigatório registrar todos os voos de drone no sistema SARPAS do DCEA. Esse sistema já existe e, segundo o órgão, a maioria dos pedidos, cerca de 92%, é analisada automaticamente e liberada em poucos minutos. Então a ideia é deixar o processo mais rápido e organizado.
6: Outra mudança é a criação de uma nova regulamentação chamada RBAC-100, que separa melhor quem usa drone só por lazer e de quem trabalha profissionalmente com isso. Para quem atua de forma profissional, vem uma exigência nova. A partir de 2027, será necessário fazer uma prova teórica para poder operar drones desse nível. Já quem usa drone apenas por hobby, não vai precisar dessa prova. Hoje, o setor já é bem grande no Brasil, com mais de 160 mil drones cadastrados na ANAC, usados em áreas como agricultura, segurança, energia e construção civil. A expectativa é que essas novas regras ajudem a organizar ainda mais o mercado e, ao mesmo tempo, permitir que ele continue crescendo.
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1: 8:20 e seguimos com mais notícias regionais.
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1: Os indicadores de saneamento colocaram a cidade de Descalvado em alerta. E quem explica é William Trindade.
2: O município de Descalvado acendeu um sinal de alerta no ranking ABS de universalização do saneamento 2026 ao apresentar indicadores considerados preocupantes na comparação com outras cidades. De acordo com o levantamento, o município tem bons índices em alguns serviços, como coleta de lixo, que chega a 100%, mas ainda enfrenta desafios importantes em áreas essenciais. A coleta de esgoto atinge 89% da população, enquanto o tratamento de esgoto corresponde a 84% em relação à água consumida. Já o abastecimento de água tratada chega a 90%. Apesar desses números, o estudo aponta que falhas acumuladas ao longo de gestões anteriores contribuíram para problemas impactando diretamente a qualidade de vida da população. O ranking da ABS avalia municípios de todo o país com base em indicadores como acesso à água, coleta e tratamento de esgoto e gestão de resíduos. Com informações da Conecta em Porto Ferreira, William Trindade.
3: Um estudante da USP foi encontrado morto em uma república estudantil em Piracicaba. Aline Spin traz os detalhes.
4: A vítima foi identificada como Franco Tavares Mendes, de 19 anos, aluno do segundo ano de Engenharia Agronômica da Escola Superior de Agricultura Luiz de Queiroz. O corpo foi localizado na manhã de sábado em um imóvel no bairro Vila Independência. Equipes do SAMU foram acionadas, mas o jovem já estava sem sinais vitais quando o atendimento chegou. Segundo a Guarda Civil Municipal, o estudante foi encontrado inicialmente de bruços e no local havia diversas embalagens de bebidas alcoólicas que foram apreendidas para auxiliar na investigação. Em uma apuração preliminar, não foram identificados indícios aparentes de crime e o caso foi registrado como morte a esclarecer. A Polícia Civil investiga as circunstâncias e aguarda os resultados da perícia para determinar a causa da morte. Em nota, a Exalc lamentou a morte do estudante. Da Conecta em Araras, Aline Crispim.
1: A Prefeitura de Mogi Guaçu anunciou a adoção de uma política de tolerância zero contra a receptação de materiais furtados na cidade. Joy Welsh.
5: A medida foi definida após reunião com lideranças do Executivo que apresentaram um estudo técnico para embasar as novas regras. O objetivo é combater principalmente furtos de fios, cabos e outros itens do patrimônio público e privado que acabam sendo revendidos ilegalmente nesses estabelecimentos. Entre as principais mudanças previstas estão a exigência de identificação dos vendedores e registro detalhado de todas as compras, comprovação obrigatória da origem dos materiais, além de regras mais rígidas de funcionamento, documentação e condições sanitárias dos locais. Para garantir o cumprimento das normas, a Prefeitura planeja uma força-tarefa com fiscalização integrada, com blitz e vistorias frequentes nos estabelecimentos. Com informações da Conecta em Mogi Guaçu, Joy Welsh.
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1: No próximo bloco, o Hospital São Leopoldo Mandi, que assume a estrutura da Santa Casa de Saúde e amplia leitos do SUS.
3: E Harry Styles entra pro pró-livro dos recordes. Saiba o motivo já já.
1: Agora 7:44.
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1: Leitos do SUS em Campinas abrem na antiga Casa de Saúde. A estrutura do Hospital São Leopoldo Mandic, instalada no local, receberá pacientes regulados pelo estado e terá expansão gradual nos próximos meses.
11: Uma nova unidade hospitalar voltada integralmente ao Sistema Único de Saúde passou a integrar a rede de Campinas nesta segunda-feira. Instalado em parte da Casa de Saúde no centro, o Hospital São Leopoldo Mandic inicia a operação com 23 leitos para internações e cirurgias de média complexidade. Os atendimentos devem começar até o dia 20 de julho e serão destinados exclusivamente a pacientes encaminhados pela regulação estadual. O professor doutor José Luiz Sintra Junqueira, presidente do Grupo Mandic, destaca a importância da inauguração e impacto para a cidade.
12: Porque nós conseguimos agora que o governo do estado desentalhe todas aquelas cirurgias que estão paradas de uma forma muito interessante, porque a Casa de Saúde agora recebe da Divisão Regional de Saúde os pacientes que estão parados na fila. E é isso que nós vamos fazer aqui, um trabalho clínico e cirúrgico só de SUS. Esse é o trabalho da Casa de Saúde de Campinas, Hospital São Leopoldo Mandic.
13: Uma coisa importante é dizer que é o projeto de expansão. O projeto de expansão está no nosso horizonte, a criação de mais 180 leitos de SUS. Para isso, nós precisamos da coragem dos nossos gestores do estado, do município e da federação. A Casa de Saúde, Hospital São Leopoldo Mandic, está aberto, está desejando fazer esse investimento. Nós precisamos da coragem e do apoio dos gestores municipais, estaduais e federais.
11: A unidade não funcionará como pronto-socorro e também não receberá pessoas por procura direta. A entrada dos pacientes vai ocorrer pela CROSS, responsável por organizar a oferta de vagas no estado. Com isso, o novo serviço deverá receber casos já avaliados pela rede pública e que precisam de internação ou procedimento cirúrgico, mas não de atendimento hospitalar de alta complexidade. O prefeito Dário Saad enalteceu o acordo e falou da expectativa da expansão futura, que deverá significar para a saúde pública.
14: Essa parceria é fundamental, ela começa em torno de 30 leitos, é o início de uma parceria, mas é um passo fantástico. Primeiro, ativar mais a Casa de Saúde, essa parceria do Veracruz com São Leopoldo Mandique, e abrir uma nova porta para o SUS. Muitas cirurgias eventualmente são canceladas por falta de leitos de retaguarda, falta de leitos de UTI, e atendimento aqui com internação inicialmente já vai ajudar bastante. Então é um passo importante, a gente ajudou nessa parceria inicialmente da São Leopoldo com o governo do estado para atender SUS, então é um passo importante para a cidade.
11: A abertura dos primeiros leitos representa apenas a etapa inicial do projeto. A previsão é ampliar a capacidade para 72 vagas em um período de 60 a 90 dias, incluindo 9 leitos de UTI. O complexo terá ainda 7 salas destinadas a procedimentos cirúrgicos. Segundo Guilherme Sutti, diretor de medicina do Grupo São Leopoldo Mandique, a unidade está pronta para receber pacientes.
15: O hospital tem um corpo clínico próprio, como qualquer hospital, que foi selecionado principalmente entre os professores da faculdade. Então nós temos aqui médicos que também são professores, médicos residentes, ex-alunos que hoje são professores. Então tem um corpo clínico como qualquer outro hospital.
11: A expectativa é que a nova estrutura ajude a reorganizar o fluxo regional de pacientes e reduza a demanda encaminhada a hospitais como o HC da Unicamp e o Hospital PUC Campinas, que concentram atendimentos de maior complexidade. Em uma fase posterior, a São Leopoldo Mandique pretende acrescentar 180 leitos para o SUS. O presidente da rede, Mário Gatti, Sérgio Bisogni, destacou esse potencial para desafogar o atendimento na cidade.
16: Ele vai iniciar com a atividade um pouco reduzida, mas com potencial imenso de se ampliar, que vai ser indispensável não só para a área de ensino, mas para a área de assistência e saúde em Campinas. Porque com certeza, com o SUS Paulista e com o SUS que ele vai acabar atendendo, vai ajudar não só a rede Mário Gatti, como toda a saúde de Campinas.
11: O projeto também será usado na formação de estudantes na instituição, com atividades práticas de graduação e pós-graduação integradas à assistência. O acordo para a implantação do hospital foi firmado no fim de 2025. O início das atividades havia sido projetado para os primeiros meses deste ano, mas passou por ajustes no cronograma antes da inauguração. O secretário de Saúde de Campinas, Lair Zambon, reforçou a importância dessa unidade para toda a rede.
17: Primeiro, que montar um hospital já é um grande desafio. E segundo, estruturar com as novas normas em relação ao licenciamento. Mas isso só foi possível a boa vontade, o objetivo que era a Mandique de querer fazer um hospital universitário, a Secretaria de Saúde, particularmente a sanitária, a vigilância sanitária, e tudo isso em prol de um objetivo que é fazer assistência SUS e ao mesmo tempo a construção de um hospital universitário para a instituição Mandique.
11: O novo hospital ocupa parte de um dos edifícios mais tradicionais da área de saúde em Campinas. Antes de consolidar a atividade hospitalar, a Casa de Saúde abrigou escola, espaço de acolhimento a imigrantes e atendimento durante crises sanitárias, como as epidemias de febre amarela e gripe espanhola. A vocação médica do imóvel se firmou no início do século passado, com a participação dos médicos Irineu Keck e Mário Gatti na implantação definitiva do hospital. De Campinas, Flávio Paradella.
18: Faculdade São Leopoldo Mandique e a Saúde.
19: Hoje vamos falar de dentes inclusos. Dentes inclusos são aqueles que não erupcionaram em seu período normal, mesmo estando completamente desenvolvidos. Eles se apresentam totalmente envolvidos por osso ou por osso e mucosa. As inclusões podem ser ósseas, quando os dentes estão completamente dentro do tecido ósseo. Submucosas, quando uma parte do dente está recoberta apenas pela fibromucosa. Ou semi-inclusos, quando o dente já rompeu a fibromucosa que o recobria, mas não terminou sua erupção. Os terceiros molares, ou chamados dentes do siso, são dentes que apresentam a maior incidência das inclusões. E isso acontece por sua erupção se dar numa época mais tardia em relação aos outros dentes. A falta de espaço na arcada é um dos tantos fatores que podem influenciar e justificar a necessidade de extração. É importante consultar um cirurgião dentista para orientar-se a respeito dessa indicação. Eu sou a professora Daniela Prata Taquelli, da Faculdade São Leopoldo Mandique, CRO 68011.
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21: Bom dia, amigos. Para quem gosta de futebol, hoje e amanhã serão dias muito especiais. Uma das maiores rivalidades do futebol europeu, Espanha e França, abrem nesta terça-feira as semifinais prontas para escrever mais um capítulo da história desse confronto que já dura mais de um século, sempre marcado por encontros decisivos e partidas emblemáticas. Apesar do histórico favorável aos espanhóis, a França apresenta-se mais equilibrada em partidas válidas por competições oficiais. Considerando Copa do Mundo, eliminatórias, Eurocopa e Liga das Nações, foram 12 partidas com 6 vitórias francesas, 4 espanholas e 2 empates. Um dos capítulos mais importantes ocorreu no final da Eurocopa de 84. Jogando em casa, a França venceu por 2-0 e conquistou o primeiro grande título de sua seleção masculina, liderada por Michel Platini. 16 anos depois, os franceses voltaram a superar a Espanha em uma Eurocopa. Vitória por 2-1 nas quartas de final de 2000, campanha que terminaria com um novo título continental para os franceses. A UEFA também destaca o triunfo espanhol nas quartas de final de 2012 por 2-0 durante a campanha do bicampeonato europeu consecutivo da esquadra espanhola. Agora, na única partida entre as duas seleções em uma Copa do Mundo até então, a vantagem ficou novamente com a França, nas oitavas de final do Mundial de 2006. Os espanhóis abriram o placar, mas os franceses viraram para 3-1 com gols de Ribéry, Patrick Vieira e Zinedine Zidane. Vitória que manteve viva a campanha da equipe que terminaria como vice-campeã. A Espanha, no entanto, passou a exercer maior domínio no século XXI. Além de eliminar os franceses na Euro de 2012, venceu por 2-1 a semifinal da Eurocopa de 2024 com uma atuação decisiva de Lamine Yamal. Em junho do ano passado, a equipe espanhola voltou a prevalecer, desta vez por 5-4 em uma eletrizante semifinal da Liga das Nações. Yamal marcou 2 vezes e a França chegou a ameaçar uma reação depois de ficar 3 gols atrás. O equilíbrio entre títulos ajuda a explicar a dimensão da rivalidade. A França soma 2 conquistas de Copas do Mundo e 2 Eurocopas, enquanto a Espanha se consolidou com 1 título mundial e 4 conquistas europeias. Bem, para o confronto que acontece em Dallas a partir das 16h desta terça-feira, 14 de julho, em data especial para os franceses que comemoram a queda da Bastilha, evento central da Revolução Francesa ocorrido no ano de 1789. Para o jogo de hoje, o técnico da França, Didier Deschamps, deve contar com o retorno do volante Tchouaméni, que se recuperou de lesão e voltou aos treinamentos nesta semana. Já a Espanha deve repetir o time que superou a Bélgica por 2-1 na fase de quartas de final. A seleção brasileira, que terminou na terceira colocação na etapa preliminar da Liga das Nações de Vôlei Feminino, vai enfrentar o Japão, que terminou em 6º nas quartas de final. Os jogos começam a ser disputados no próximo dia 22, em Macau, na China. Tenham todos um bom dia e até amanhã.
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0: Harry Styles entrou para o livro dos recordes após realizar 12 shows esgotados no estádio Wembley em Londres com a turnê Together Together. A conquista acontece pouco antes da chegada do cantor ao Brasil, onde ele fará 4 apresentações no Morumbis, em São Paulo. Segundo a organização, Harry conquistou o título de residência mais longa de um músico no Wembley em uma única temporada de shows. A marca anterior pertencia ao Coldplay, que fez 10 apresentações no estádio em 2025, superando os 8 shows de Taylor Swift com o de Eras Tour de 2024.
1: A Together Together é a terceira turnê solo de Harry. O projeto tem uma proposta diferente. Em vez de passar por muitas cidades, o cantor escolheu apenas 7 destinos para receber um total de 68 apresentações. Depois de iniciar a agenda em Amsterdã e passar por Londres, Harry chega a São Paulo para os shows nos dias 17, 18, 21 e 24 de julho no Morumbis. Na sequência, a turnê segue para a Cidade do México, Nova York, Melbourne e Sydney, com 30 apresentações previstas no Madison Square Garden. Jornal Manhã Conecta fica por aqui, mas você continua bem informado com notícias através da nossa programação e também pelas nossas redes sociais.
0: E quem nos acompanha pela rádio ou aplicativo, continua com ela, Gisele Bequim, no Start Conecta. Tenham todos uma ótima manhã e um ótimo dia.

0: Esse foi o jornal Manhã Conecta. Direção de jornalismo, Jaqueline Bonum.
1: Oito horas e um minuto.
2: Em Porto Ferreira, agora 7 graus.
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8: Bom dia para você, excelente manhã de terça-feira. Hoje é dia 14 de julho, tá começando o Start Conecta, que traz uma trilha sonora incrível para embalar o seu dia. Por aqui você também fica bem informado, tem destaques do Brasil e do mundo. Eu sou Gisele Vequim e sigo com você até o meio-dia. Aumenta o volume, Bryan Adams, She Knows Me.

0: Na sequência, você ouviu Lighthouse Family, Loving Every Minute, e também Phil Collins, My Girl. Conecta FM, bom dia.
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0: 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Laysa Stansfield, Soul Beat.

0: Free Ridings Weekends, tudo o que você ama ouvir, a Conecta toca pra você.
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1: Você está ouvindo o Start Conecta, o melhor jeito de começar a sua manhã. De 2002, Elton John e Blue.

0: George Ezra, Dance All Over Me, também The Evanescence, Castle in the Snow, fechando a primeira hora de muita música de qualidade aqui no Start Conecta. Linda terça-feira pra você.
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2: Benny King, Stand By Me. Vamos ouvir um verdadeiro clássico, Stand By Me, de Ben and King, de 61. Essa canção com certeza já fez a cabeça de muita gente. Vamos lá, Stand By Me, canta com a gente.

0: Você ouviu Benny King, Stand By Me.
1: Nove horas e dois minutos.
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4: Em Porto Ferreira, agora, 9 graus.
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10: Que bom ter você aqui comigo, curtindo essa manhã gostosa de terça-feira. Seguimos com mais uma hora de música boa. One Republic.

0: Cecil, Better Off Alone, esse é o Start Conecta e por aqui também tem informação. Direto da redação, Gabriela Rando. Bom dia, Gabi.
1: Olá, Gisele. Começam nesta terça-feira as inscrições para o processo seletivo do FIES do segundo semestre de 2026. Nesta edição, o Ministério da Educação oferece mais de 44 mil vagas para financiamento de cursos de graduação em instituições privadas. Podem participar candidatos que fizeram o Enem a partir de 2010, atingiram média mínima de 450 pontos, não zeraram a redação e atendem aos critérios de renda estabelecidos pelo programa. Os interessados têm até o dia 17 para se inscrever pelo site acessounico.mec.gov.br. E já eu volto com mais informações.
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0: Estamos de volta e ao vivo na programação da Conecta FM. Quem segue com você sou eu, Gisele Vequim. Aumenta o volume. Ted Swimmings, Lose Control.

0: Morgan Wallen e Post Malone. Vamos juntos na Conecta FM, curtindo o que há de melhor em música.
1: Redação Conecta, agora. Termina no dia 31 de julho o prazo para estudantes de Porto Ferreira solicitarem o auxílio transporte referente ao segundo semestre de 2026. O benefício é destinado a alunos de curso superior, técnico ou profissionalizante oferecidos em cidades de até 100 quilômetros de distância. O pedido deve ser feito exclusivamente pela plataforma Undoc, disponível no site da prefeitura. Quem recebeu o auxílio no primeiro semestre mestre também precisa fazer uma nova solicitação. 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
0: 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Eu quero saber. A gente prepara tudo aqui com muito carinho pra sua manhã ficar mais gostosa. Pretenders.

0: The Beautiful South, Conecta FM. Bom dia.
1: 10 horas e 1 minuto.
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3: Em Porto Ferreira, agora 11 graus.
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0: Start Conecta, a manhã inteira você curte música boa e me faz companhia até o meio-dia. No Doubt, Don't Speak.

0: Gary Kimbra, sucesso de 2011, Somebody That I Used to Know. Conecta FM, a melhor playlist da sua manhã. Vamos receber a Gabriela Rando, que traz os destaques do Brasil e do mundo.
1: Olá, Gisele, estou de volta. O ministro do Supremo Tribunal Federal, Alexandre de Moraes, suspendeu por 90 dias as visitas do senador Flávio Bolsonaro do PL ao ex-presidente Jair Bolsonaro, que cumpre prisão domiciliar. A decisão foi tomada após o senador divulgar nas redes sociais uma carta escrita pelo pai. Segundo Moraes, Bolsonaro está proibido de se manifestar nas redes sociais, inclusive por meio de terceiros. O ministro também deu um prazo de 48 horas para que a defesa do ex-presidente apresente esclarecimentos sobre o caso. E logo mais eu trago outras informações.
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0: Excelente manhã para você que tá chegando agora na Conecta FM. Por aqui, sucesso atrás de sucesso. Aumenta o volume, Ray Parker Jr.

0: sequência, a gente ouviu Kool & The Gang Celebration, Rita Ora, Anywhere. Sucesso de todos os tempos, você ouve aqui na Conecta FM.
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2: 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The Weeknd e Ariana Grande.

0: Mariah Carey, Touch My Body, fechando mais uma hora de música de qualidade.
1: 11 horas e 2 minutos.
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3: Em Porto Ferreira, agora 13 graus.
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0: Que delícia saber que você está sintonizado, curtindo o melhor do som nacional e internacional aqui na Conecta FM. E eu sigo te fazendo companhia. Sucesso do Benson Boone, Beautiful Things.

0: The Police na Conecta FM. A Gabriela Rando volta trazendo notícias. É com você, Gabi.
1: Olá, Gisele, estou de volta. O governo federal vai enviar 48 toneladas de leite em pó para Cuba como ajuda humanitária. A operação será realizada em 2 voos da Força Aérea Brasileira e tem como objetivo amenizar a situação de desabastecimento enfrentada pelo país caribenho. Segundo o Palácio do Planalto, a iniciativa é coordenada pelo Ministério das Relações Exteriores e faz parte das ações de cooperação humanitária do Brasil. O governo informou ainda que avalia o envio de novas remessas de alimentos e medicamentos. E Gisele, eu fico por aqui, mas a qualquer momento eu volto com outras informações direto da nossa redação. E quem quiser também pode acessar as redes sociais da Conecta FM.
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7: Que bom ter você aqui comigo, curtindo essa manhã gostosa de terça-feira. Seguimos com mais uma hora de música boa.

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0: Conecta a FM dos melhores ouvintes. Que delícia de manhã, que energia boa. Seguimos com o que há de melhor em música. Jesse J, Price Tag.

0: Fechando a nossa manhã juntos com Pink, What About Us, encerrando também o Start Conecta. Muito obrigada pela sua companhia, é uma delícia saber que você tá por aqui. Eu, Gisele Vequim, volto amanhã e quem tá comandando agora sua tarde é a Joy Welch e o Playlist Conecta. Uma linda tarde para você. Tchau, tchau.
1: Meio-dia. Boa tarde.
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4: Em Porto Ferreira, agora 16 graus.
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0: Seja muito bem-vindo à Conecta FM. A gente tá aqui no Playlist Conecta nessa terça-feira, 14 de julho de 2026. E você já sabe, o meu compromisso com você é te trazer pro Playlist Conecta para ouvir música boa. Eu sou a Joy Welch e a gente fica até as 16h curtindo sucesso atrás de sucesso. E a gente já começa com chave de ouro para abrir a nossa programação. Seal, Welcome By.

0: Você ouviu no playlist Conecta o som de Daniel Powter, Bad Day. Teve Capital Inicial, Eu Vou Estar, e também o som de Lana Del Rey, Radio. Não sai daí, a gente vai para um break e já volta.
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0: Olá, você que está chegando na Conecta FM, a rádio dos melhores ouvintes, já dá de cara comigo, Joy Welch, e o playlist Conecta, e a gente vai incendiar a sua tarde só com música de primeira qualidade. Rebecca Ferguson, Backtrack.

aqui no playlist Conecta, o som de Spandau Ballet, Only When You Leave. Também teve Donny Osmond com Breeze On By e Kissy and the Sunshine Band, Give It Up. 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

0: fechando a primeira hora do Playlist Conecta, muito bem por aqui, ao som de Teron Egerton com Sky Full of Stars. Teve também Dionne Warwick, Deja Vu e Heart, esse som dos anos 80, totalmente voltado pro rock, aquilo sim é que era rock and roll e dos bons, hein? All I Wanna Do Is Make Love to You. E agora eu te deixo um flashback e já a gente volta.
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2: Bandinha Água com Açúcar dos anos 70, hein? Association Cherish.

0: Cherish Association.
1: Uma em ponto. Boa tarde.
2: Em Porto Ferreira, agora 18 graus.
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3: Você que chega agora por aqui na Conecta FM, nós somos a rádio dos melhores ouvintes e aqui a gente toca tudo que você mais ama ouvir. Começa aqui, ó. Tem Corinne Bailey Ray aqui com Trouble Sleeping. Vamos curtir?

0: E por aqui no Playlist Conecta acaba de passar Sarah Bareilles e Brave, também Kiko Zambianchi com Rolam as Pedras e Sheryl Crow, All I Wanna Do. Chegou o momento da gente ouvir as notícias do Brasil e do mundo com a nossa Gabriela Rando. Oi, Gabi, seja bem-vinda.
1: Olá, Joey. O presidente da Associação Brasileira dos Condutores de Veículos Automotores, o Wallace Landim, anunciou que a partir desta segunda-feira, diversos caminhoneiros iniciaram uma paralisação dos portos de distribuição. O objetivo é pressionar o presidente do Senado Federal, Davi Alcolumbre, para colocar em votação um texto que estabelece um piso de custo mínimo para as operações da categoria. A MP do frete, aprovado pela Câmara dos Deputados no dia 17 de junho, impõe penalidades para empresas que descumprirem o pagamento do piso mínimo do frete. A votação precisa ocorrer até esta quinta-feira para evitar que a medida perca validade. E já já eu volto com mais informações.
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3: Chegando Culture Club com Do You Really Want to Hurt Me?

0: Você curtiu aqui comigo no playlist Conecta o som de Simply Red, Better With You. Teve John Anderson, Hold On To Love e Liam Payne com For You no dueto com Rita Ora. 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
1: Seja muito bem-vindo para o seu melhor dial, Conecta FM, a rádio que toca tudo que você ama ouvir, já iniciando ao som de Cláudia, Brand New Day.

0: Encerrando mais uma hora do Playlist Conecta com o som de Post Malone, Circles. E você já sabe, Conecta FM 24 horas no ar só com música boa pra você.
1: Duas horas e um minuto.
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4: Em Porto Ferreira, agora 20 graus.
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6: A BRK de Porto Ferreira prorrogou até domingo, dia 19, o Feirão da Copa, campanha que oferece condições especiais para clientes regularizarem débitos de água e esgoto. É possível conseguir descontos de até 70% para pagamentos à vista ou parcelar a dívida em até 36 vezes. As negociações podem ser feitas pelos canais digitais da concessionária ou na unidade de atendimento localizada no centro da cidade.
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0: Que alegria estar aqui com você nessa terça-feira à tarde, nessa programação maravilhosa. E a gente curte muita música boa, sucessos nacionais, internacionais, músicas de todos os tipos e de todas as datas para você aqui no Playlist Conecta. Vamos com o som de John Legend, PDA.

0: Você ouviu a brasilidade de Anitta com Girl from Rio, teve Hard Dog, Beautiful Day e também Daryl Hall and Joe Oates com Philadelphia Freedom. Agora chegou o momento da gente chamar novamente a Gabriela Rando para mais notícias. É com você, Gabi.
1: Olá, Joy, estou de volta. O ator neozelandês Sam Neill, conhecido pelo filme Jurassic Park, morreu nesta segunda-feira em Sydney, na Austrália. Recentemente, ele havia informado que estava recuperado de um câncer após 5 anos de tratamento. Segundo ele, a remissão foi possível graças a uma terapia genética que modificou o seu sistema imunológico. Em 2023, Neill escreveu em seu livro de memórias que estava possivelmente morrendo após ser diagnosticado com linfoma não Hodgkin em estágio 3. Em uma entrevista exibida no final de semana pelo canal 7 da Austrália, o ator confirmou que o tratamento com a quimioterapia deixou de fazer efeito. E logo mais eu trago outras informações.
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0: The Cranberries, Dreams.

0: quem passou por aqui foi Tyla com Water, Luz Capaldi, Forget Me e também Rosalind com Snap. A gente vai para um rápido break. Não sai daí.
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4: Você que chega aqui comigo no playlist Conecta, nós estamos na Conecta FM, a rádio dos melhores ouvintes, e aqui só toca música 100% que o seu coração adora. Counting Crows, Mr. Jones.

0: Ouvinte de Conecta, direto da Conecta FM, no aplicativo, em casa, no carro, e a sua melhor opção em música boa. Teve Robbie Williams com Phil, Rod Stewart, Baby Jane, e também um som de Cazuza, O Nosso Amor a Gente Inventa. 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
1: 3 horas e 1 minuto.
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4: Em Porto Ferreira, agora 21 graus.
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0: Seja muito bem-vindo ao Playlist Conecta. Você está comigo, Joy Welch, e a gente permanece junto até às 16h, ouvindo som de primeira. Sons nacionais, internacionais e hits de todos os tempos, como esse aqui, ó, Steve Winwood, Valerie. É só curtir e curtir muito.

0: você ouviu David Bowie com As the World Falls Down, do filme Labirinto, A Magia do Tempo. E agora, mais uma vez, a gente chama a Gabi. Gabriela Rando, tá contigo.
1: Olá, Joy, voltei com mais notícia. O governo federal prepara a criação de um programa para monitorar agressores de mulheres em casos de violência doméstica e familiar. A proposta, ainda em elaboração, prevê o uso de tornozeleira eletrônica no agressor e a entrega de um aparelho de rastreamento à vítima, que será avisada caso ele se aproxime além do permitido pela justiça. Na prática, o agressor usaria a tornozeleira eletrônica e teria de respeitar uma distância mínima da mulher, definida na medida protetiva. A vítima receberia um dispositivo eletrônico que emite alertas e permite o acionamento emergencial das forças de segurança. E, Joy, eu fico por aqui, mas a qualquer momento eu volto com outras informações direto da nossa redação. E quem quiser também pode acessar as redes sociais da Conecta FM.
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0: Rihanna, Diamonds.
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6: Você que chega agora ao Playlist Conecta, nós estamos na melhor opção do seu dial, Conecta FM. Eu sou a Joy Welsh e a gente segue junto até as 16h aqui no Playlist Conecta, ouvindo música boa, atrás de música boa, sucesso em cima de sucesso, e a gente já entra com The Wonders, That Thing You Do.

0: fechando mais uma edição do Playlist Conecta ao som de Dua Lipa, End of an Era. Também teve W com Somebody e Harry Styles, As It Was. Eu sou a Joy Welch, você esteve até agora comigo no Playlist Conecta. Chegando agora Arthur Carvalho e o Top Conecta. E o meu compromisso com você é de estar aqui amanhã ao meio-dia pra gente ouvir muita música boa, sons de primeira, ok? Até mais, tchau, tchau.
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2: Vamos de Change e o seu sucesso Hold Tight. Lançada em 81, a música é um verdadeiro convite para dançar. Com seu ritmo contagiante, arranjos cativantes. Vamos lá, segura firme aí e deixa-se levar pela batida envolvente desta incrível canção.

0: change. Hold tight.
1: Três horas e 59 minutos.
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4: Em Porto Ferreira, agora 22 graus.
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10: Conecta, a FM dos melhores ouvintes. Ótima terça-feira para você. A partir de agora, Top Conecta, sempre trazendo o melhor da música para você. Para começar, tem Sixpence on the Richer, There She Goes.

0: 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Conecta FM no Top Conecta Train, Hey Soul Sister, Rita Lee, Agora Só Falta Você, versão acústica, e Duran Duran, Come and Dawn.
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0: Conecta FM, uma ótima tarde. Continua o Top Conecta. Agora com Eric Carmen. Make Me Lose Control.

0: Conect FM no Top Conecta, Nicole Scherzinger, Baby Love, Eurythmics, Here Comes the Rain Again e Gabriel Aplin.
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0: Conecta FM, uma ótima tarde. No Top Conecta, Mino KB. 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

0: Conecta FM fechando a primeira hora do Top Conecta com o U2, City of Blinding Lights, Alice Merton, No Roots e George Harrison.
1: Quatro horas e 58 minutos.
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4: Em Porto Ferreira, agora 22 graus.
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0: Conecta a FM dos melhores ouvintes. Uma ótima tarde. Continua o Top Conecta com Lenny Kravitz. Again.

0: Conecta FM no Top Conecta, você conferiu Eric Clapton, Change the World, também Kid Abelha e Billy Joel, The River of Dreams. 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
8: Conecta FM, uma ótima tarde. No Top Conecta, Jamiroquai, Space Cowboy.

0: Conecta FM no Top Conecta, você conferiu Max Priest, Close to You, Alok, Genesis e Sia.
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0: Conecta, a FM dos melhores ouvintes. No Top Conecta, John H. Jazz.

0: Conecta FM, fechando mais uma hora do Top Conecta. Bruno Mars, The Moody Blues e também Marina Lima. E agora você confere o melhor do Flashback com José Luiz.
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2: Tube Checker com Last Twist Again ajudou a consolidar o twist como fenômeno da dança dos anos 60, unindo jovens do mundo inteiro. Uma verdadeira revolução no ritmo. Foi trilha sonora do filme Twist Around the Clock, que ajudou a levar o sucesso para todas as telonas. Vamos lá, Tube Checker, Let's Twist Again.
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0: Let's Twist Again, Chubb Checker.
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6: Conecta a FM dos melhores ouvintes. Uma ótima noite. Continua o Top Conecta. Agora com James Taylor, Hot Sweet It Is.

0: Conecta FM no Top Conecta Celine Dion, Imperfections, Titans, Mike and the Mechanics e Ed Sheeran.
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0: Conecta FM, uma ótima noite. Continua o Top Conecta, sempre com o melhor da música. Jill Scott, Lovely Day.

0: Conecta FM no Top Conecta, você conferiu Shabuzei, Good News, Johnny Bromfield, Jason Donovan e Earth, Wind and Fire, Fantasy.
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0: Conecta FM, uma ótima noite. Continua o Top Conecta, sempre com o melhor da música. Emília, Big Big World.

0: Conecta FM fechando mais uma hora do Top Conecta. Coldplay, Speed of Sound. Também Vanessa Carlton e Keith Urban. Caroline Arruda trazendo as principais dicas para a sua agenda cultural.
1: Oi, Arthur, boa noite. Se ainda falta um programa na sua agenda, a gente tem ótimas sugestões. Que tal fazer uma viagem pela história do Brasil? Durante todo o mês, o Museu do Ipiranga, o mais antigo da cidade de São Paulo, convida o público a conhecer um dos espaços culturais mais importantes do país. Além da icônica obra Independência ou Morte, de Pedro Américo, o museu reúne documentos, móveis e objetos que ajudam a contar a história do Brasil e do cotidiano dos brasileiros. Os ingressos podem ser adquiridos antecipadamente pelo site feverup.com. Vale destacar que a entrada é gratuita às quartas-feiras.
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4: Conecta a FM dos melhores ouvintes. Vamos partindo para a última hora do Top Conecta, com Sabrina Carpenter.

0: Conecta FM, no Top Conecta, você conferiu Pet Shop Boys, Domino Dancing, também Christopher e Sabrina Carpenter. Caroline Arruda, trazendo as principais dicas para a sua agenda cultural. Boa noite!
1: O maior evento cultural da América Latina já tem data marcada. A Bienal Internacional do Livro de São Paulo acontece de 4 a 13 de setembro no distrito Anhembi, reunindo grandes autores, atrações e lançamentos editoriais para todas as idades. O público também vai poder participar de bate-papos, oficinas, atividades infantis e espaços dedicados à educação e ao mercado editorial. O evento ainda contará com transfer gratuito, saindo da estação Portuguesa Tietê. Para não ficar de fora, é só acessar feverup.com.
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0: Conecta FM no Top Conecta, Ariana Grande, Positions, Taylor Swift e a banda australiana Men at Work, Everything I Need. E agora, Caroline Arruda, mais uma vez, traz as dicas culturais. Boa noite, Caru.
1: Uma das histórias mais famosas do mundo ganha vida nos palcos de Campinas nessa quarta-feira, a partir das 15h. O Teatro Oficina do Estudante Iguatemi recebe o espetáculo Aladdin. A montagem traz cenários imersivos, figurinos artesanais, trilha sonora autoral e efeitos especiais com luz negra para dar vida ao tapete mágico e a outros momentos marcantes da história. Os bilhetes variam entre R$35 e R$70 e estão disponíveis em ingressodigital.com.
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0: Conecta a FM dos melhores ouvintes. No Top Conecta, Jason Mraz, Love Someone. 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

0: Conecta FM e no Top Conecta você conferiu Meghan Trainor e John Legend, Tavares e Jason Mraz. As principais dicas culturais com Caroline Arruda. Boa noite.
1: E fechando nossa agenda de hoje, se a ideia é dar boas risadas, essa é a dica, viu? Nessa quarta e quinta-feira, às 21h, o Teatro Sabesp Frei Caneca, em São Paulo, receberá o novo espetáculo do Padre Patrick, Pecado é Não Rir. Com bom humor, histórias do dia a dia e personagens divertidos, a apresentação aborda os 7 pecados capitais e intercala momentos de comédia com mensagens inspiradas na Bíblia. Os ingressos estão à venda pelo site Uhu.
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0: Conect FM, vamos chegando ao final de mais uma edição do Top Conecta, com Elton John, Sad Songs, Alicia Keys, No One e Donna Summer, On The Radio. O Top Conecta fica por aqui. Na sequência, você fica com música de todos os tempos, com José Luiz. Uma ótima noite.
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1: Pronto, a gente está prontinho para tocar essa estrada juntos. Uma estrada que fala de trás, no passado, músicas gostosas, e de hoje, principalmente com a cabeça para frente, pensando no amanhã, hein? Vamos lá, música de todos os tempos. You Can Do Magic marcou o grande retorno da banda América em 82. A música foi escrita pelo lendário Jim Patrick e trouxe o grupo de volta ao topo das paradas de sucesso depois de quase 10 anos. América, You Can Do Magic.

América, You Can Do Magic. Lotta Love, lançada em 78 por Nicolette Clairson, é um clássico do soft rock, conquistou paradas com seu estilo leve e vale você dar uma dançadinha, hein? Nicolette Clairson, Lotta Love. 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

0: Luta Love, Nicole Larson.
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0: George Benson e o seu sucesso Give Me the Night. Lançada em 80, a música é um convite para dançar e aproveitar a vida noturna com sua vibe contagiante. Talentos muito sinceros com acordes de Benson. Então, prepare-se para brilhar sobre as luzes da cidade ao som desse clássico.

George Benson, Give the Night. Grande roqueiro Johnny Rivers também sabe ser muito romântico. Com certeza você vai voar lá para trás no tempo. The Poor Side of Town.

0: Você ouviu Poor Side of Town, John Rivers. Direto dos anos 60, Herman Hermes, There's a Kind of Hush.
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0: Herman Hermes, There's a Kind of Hush.
1: Esse cara fez muito sucesso no Brasil, também no mundo, mas no Brasil ele estava toda hora aqui. Billy Paul, Only the Strong Survive.

0: Elton John, I Who Have Nothing.
1: No meio das grandes festas saem Olivia Newton-John e Cliff Richard e colaboraram com esta música Sadly, uma balada romântica. Muita gente já dançou com ela. A gente vai lembrar.

0: Silvio Sedley, Olivia Newton-John.
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2: Música sensacional. Alan Parsons Project, Eye in the Sky.

Alan Parsons Project, Eye in the Sky. Alan Parsons Project fizeram uma música que tem uma letra sensacional e pelas razões mais lindas do mundo, Time.

0: Alan Parsons, Time.
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0: Uma letra que reflete mudanças, crescimentos pessoais. Uma música marcada para fazer você parar e pensar. Busca a letra. Stevie Wonder. Yester Me, Yester You, Yesterday.

Coração Inspirado, Santana. Em Araras, no Fritz, tudo certo, hein? Música balançadíssima com essa banda interessante, Mango Jerry in the Summertime. Foi um dos sucessos mundial de 70, lançada no topo das paradas em mais de 20 países. Sabia que o The Summertime foi gravada em apenas 2 horas? Simples e divertida, virou um clássico instantâneo. In the Summertime.

In the Summertime, Mungo Jerry. Uma pérola da música Canada. É uma canção que toca os corações muito, muito, muito forte, com as melodias suaves, nostálgicas. E faz a gente refletir um pouco sobre a beleza do amor, das memórias. A voz única de David Paton traz uma viagem emocional através dessa música atemporal. Pilot, Canada. Alô.

0: Você ouviu Canada, um Pilot. E aí, gente boa? Acabou aí, hein? Música de todos os tempos. A gente se encontra na programação. Forte abraço, beijo grande.
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0: Está no ar a Voz do Brasil. As notícias do governo federal que movimentaram o país no dia de hoje.
1: Olá, boa noite.
0: Boa noite para você que nos acompanha em todo o país.
1: Terça-feira, 14 de julho de 2026.
0: E vamos aos destaques da Voz do Brasil.
1: Meio ambiente e clima. Painel eletrônico monitora efeitos do El Niño no país.
0: Plataforma informa onde haverá excesso de chuvas, estiagem ou ondas de calor.
1: Hoje vamos falar sobre o fenômeno e como poderá afetar o Brasil. Luana Karen.
2: Entre as principais consequências esperadas para o Brasil estão excesso de chuvas na região sul e a estiagem nas regiões norte e nordeste.
0: Energia e combustíveis.
1: Conselho Nacional de Política Energética aprova aumento no percentual de etanol anidro na gasolina para 32%.
0: E aplicativo oferece ao consumidor informações sobre postos de combustíveis e canal para denúncias. Gabriela Noronha.
3: O aplicativo é gratuito e funciona como um mapa interativo no celular, ajudando consumidor a descobrir quais postos são de confiança e quais devem ser evitados.
1: Proteção das crianças e adolescentes no ambiente digital.
0: Como o ECA Digital avança no combate à violação de direitos é o tema de entrevista com Fábio Meirelles, do Ministério dos Direitos Humanos e Cidadania.
4: Então, o ECA Digital é um grande avanço, traz esse princípio do ECA, né, da proteção integral, da prioridade absoluta para o ambiente digital, e ele hoje já é uma referência no Brasil e no mundo.
1: Hoje, na apresentação da Voz do Brasil, Luciana Vasconcelos e Luciano Seixas.
0: E acompanhe a gente ao vivo, acesse radiogov.ebc.com.br ou canalgov na sua TV aberta.
1: O percentual de etanol na gasolina será elevado de 30 para 32%.
0: A medida aprovada hoje pelo Conselho Nacional de Política Energética tem previsão para valer a partir de 1º de agosto.
1: E terá vigência de 180 dias, com possibilidade de prorrogação por igual período.
0: O ministro de Minas e Energia, Alexandre Silveira, afirmou que a mudança é segura e que tem respaldo técnico.
5: Nós estamos completamente seguros de avançar até o E32. O Instituto Mauá nos deu o laudo de que nós estamos habilitados a fazer o aumento. E a transitoriedade é apenas uma maneira de nos precavermos a poder, dentro de 180 dias, nós vermos o que está acontecendo. A cada oscilação, nós sentamos e protegemos o consumidor e protegemos a economia nacional.
1: Ainda de acordo com o ministro Alexandre Silveira, a medida vai contribuir para a autossuficiência do país em meio ao contexto da guerra no Oriente Médio.
0: Na hora de abastecer o carro, quanto mais informações o consumidor tiver,